0: Do PL, Flávio Bolsonaro anunciou a ida aos Estados Unidos.
1: Nós defendemos o Pix porque o Pix é do Brasil, foi criado pelo do presidente Bolsonaro, sem taxa. Eu vou lá para os Estados Unidos defender o nosso Pix, já que o atual governo, o atual presidente do Brasil, está se lixando para as empresas brasileiras. É aquele, é o único que quer a tarifação dos nossos produtos brasileiros que são enviados lá para os Estados Unidos.
0: No mês passado, irmão de Flávio, deputado federal cassado, Eduardo Bolsonaro, disse que o Brasil deveria colocar o Pix em negociação e sugeriu um sistema privado de transferências digitais dos Estados Unidos.
2: Agora, os Estados Unidos, né, têm mecanismos muito semelhantes ao Pix, como, por exemplo, o Zelle, que é o Pix dos Estados Unidos, aqui é o Zelle. Então, dá para você ir para uma mesa de negociação com os americanos com bons argumentos. Dá para você sentar, dá para negociar. Eles têm interesses onde as nossas economias se complementam, como, por exemplo, terras raras.
0: O Pix é um dos alvos das investigações do governo americano, que questiona o Brasil em relação à seção 301 da Lei de Comércio dos Estados Unidos. Lançado em 2020, com tecnologia desenvolvida a partir de 2016, antes do início da presidência de Jair Bolsonaro, o sistema de pagamento gratuito foi criado pelo Banco Central, uma instituição de Estado com autonomia técnica e operacional. O ministro da Fazenda, Dario Durigan, falou sobre o assunto em entrevista à TV Record.
3: Quando a gente mostra esses argumentos, e do ponto de vista da conversa técnica, não há contra-argumento do lado deles convincente, parece haver simplesmente uma questão política ou de outra ordem.
0: As audiências públicas sobre a investigação das políticas comerciais brasileiras têm no cronograma o nome de Flávio Bolsonaro, que aparece como orador no segundo dia de encontro, na próxima terça-feira. O blogueiro brasileiro Paulo Figueiredo, aliado da família Bolsonaro, também está inscrito para falar.
4: Essas audiências públicas funcionam como qualquer audiência pública no Brasil, em que há um chamado à comunidade e aqueles grupos e pessoas que têm interesses nessa matéria podem se inscrever para fazer contribuições por escrito e, eventualmente, fazer sustentações orais, sem que isso tenha nenhum impacto necessário sobre a tomada de decisão da autoridade comercial americana.
0: O governo federal não terá representantes nas audiências públicas, por entender que o espaço deve ser ocupado pelo setor privado. Por isso, prioriza as negociações bilaterais. Depois de uma reunião ontem com o representante de comércio dos Estados Unidos, Jameson Greer, o ministro Márcio Elias Rosa, do Desenvolvimento e Indústria, afirmou que outros encontros técnicos estão previstos para a próxima semana. O prazo definido pelos Estados Unidos para decidir sobre a aplicação de tarifas de 25% sobre produtos brasileiros, entre outras sanções, termina no dia 15 de julho.
4: O que me parece é que os Estados Unidos atenderão aos interesses daqueles atores econômicos com suporte político relacionado ao governo. Esse é o ponto. Não se trata de justiça, não se trata de questões técnicas a respeito do comércio internacional. O relatório final da sessão 301 é um relatório absolutamente enviesado a respeito das medidas brasileiras. Há um ou outro ponto que talvez pudesse ser discutido. Outros pontos cheiram a má fé, por dizer assim, e tem uma discussão que não é uma discussão realística, atualizada e correta. O que acontece é que é um instrumento que a administração americana vê como forma de aumentar as suas tarifas.
5: O ministro Alexandre de Moraes, do Supremo Tribunal Federal, decidiu manter a prisão domiciliar de Jair Bolsonaro. O prazo do benefício venceu no último dia 25, mas a decisão veio somente após a investigação sobre a apreensão de uma pistola registrada em nome do ex-presidente. Moraes considerou que não houve comprovação de falta grave, mas determinou a apreensão de outros 10 armamentos de Jair Bolsonaro. A justificativa para a continuidade da prisão domiciliar, foi o quadro de saúde do ex-presidente. A Polícia Federal realizou hoje operação para desarticular uma organização criminosa especializada na lavagem de dinheiro para o tráfico internacional de drogas. Os agentes identificaram movimentações financeiras superiores a 10 bilhões de reais. Um dos alvos sancionados pelos Estados Unidos foi preso.
6: Mais de 50 policiais

0: Policiais federais foram às ruas para cumprir 13 mandados de busca e apreensão e 11 de prisão temporária. Os alvos foram em endereços na capital paulista e nas cidades de Santos, Praia Grande e Santana de Parnaíba. A justiça determinou o bloqueio de bens dos investigados. Segundo a PF, os suspeitos movimentaram cerca de 10 bilhões de reais em operações financeiras por meio de criptoativos, transporte de valores, operações bancárias e repasses entre pessoas físicas e jurídicas. Entre os presos está Estela Stephanie Nunes Henrique de Oliveira. Ela é apontada como intermediária para a coleta de dinheiro para o PCC. Estela foi sancionada esta semana pelo governo dos Estados Unidos. Também sancionado pelos americanos, Vitor Henrique de Oliveira Shimada é considerado o principal alvo da operação. A investigação apontou que ele usou 73 empresas de fachada para ocultar e movimentar cifras bilionárias para o tráfico de drogas. Vitor Shimada vinha sendo monitorado pela Polícia Federal há mais de um mês. Agora, ele é considerado um foragido da justiça. Em conversa com a imprensa nesta sexta-feira, o diretor-geral da Polícia Federal afirmou que a ação dos Estados Unidos trouxe prejuízos para a investigação. Andrei Rodrigues afirmou que se não houvesse essa designação norte-americana, o desfecho da operação teria sido outro e Vitor Shimada poderia ter sido localizado e preso.
1: A defesa de Vitor Henrique de Oliveira Shimada diz que ainda não teve acesso aos dados da investigação da Polícia Federal e que somente após a análise desse material será possível definir as medidas cabíveis. No entanto, não diz se o seu cliente, que é considerado um foragido da justiça, pretende ou não se entregar. Em outra operação, a Polícia Federal investiga suspeitas de irregularidades no repasse das chamadas emendas PIX de um ministro do Tribunal de Contas da União e de parlamentares.
2: Os agentes cumpriram 41 mandados de busca e apreensão autorizados pelo Supremo Tribunal Federal em Roraima, Bahia, São Paulo e Tocantins. A operação Acesso Negado apura possíveis irregularidades na aplicação de mais de 90 milhões de reais em recursos públicos transferidos via emendas parlamentares individuais para os municípios de Iracema e São Luís do Anauá, ambos em Roraima, que estão entre as 9 piores cidades brasileiras em transparência na utilização desses recursos.
3: A investigação teve origem em auditorias feitas pela Controladoria Geral da União, determinadas pelo STF. São investigados crimes contra a administração pública, fraude em licitações e contratos, peculato, corrupção, lavagem de dinheiro e outros delitos.
2: As emendas foram apresentadas pelo deputado federal Antônio Nicoletti, do PL de Roraima, pelo ex-senador Teomário Mota, pelo senador Dr. Irã, do PP de Roraima, e pelo ministro do Tribunal de Contas da União, Jonathan de Jesus, quando era deputado federal por Roraima. O ministro e os parlamentares não são alvos da operação. Segundo reportagem do jornal O Estado de São Paulo, que esteve no município de Iracema, a maior parte das emendas PIX de Jonathan de Jesus sumiu sem prestação de contas. O ministro e o pai, Messias de Jesus, que é conselheiro do Tribunal de Contas de Roraima, teriam enviado 13 milhões de reais para a construção de 300 casas populares, mas só uma foi erguida e ainda ficou abandonada. Jonathan de Jesus é relator do processo no TCU que investigou a atuação do Banco Central na liquidação do Banco Master. No final do ano passado, o ministro pediu explicações ao BC e questionou os documentos apresentados pela autoridade monetária, o que gerou uma crise entre o TCU e o Banco Central. Um parecer da área técnica do tribunal descartou irregularidades no processo.
1: Em nota, a assessoria do deputado Antônio Nicoletti diz que encaminhou ofícios aos beneficiados cobrando a execução das obras e projetos. O senador Dr. Irã informou que as emendas foram apresentadas de acordo com as regras legais e regimentais. O TCU afirmou que o ministro Jonathan de Jesus não vai se manifestar sobre a operação Acesso Negado da PF. Tentamos contato com as prefeituras de Iracema e São Luís do Anauá, mas não tivemos resposta. O Brasil segue na preparação para o confronto das oitavas de final no próximo domingo. Além do calor, o desafio será enfrentar o craque da Noruega, Haaland.
4: O técnico italiano Carlo Ancelotti comandou nesta sexta o penúltimo treino da seleção brasileira antes do duelo contra os noruegueses. A novidade em campo foi a presença de Rafinha. O atacante foi saudado pelos companheiros com um corredor polonês e participou da etapa inicial da atividade. Na sequência, o jogador fez exercícios de menor intensidade, separado do elenco, e deve seguir fora das oitavas. Poupado do treinamento de ontem, Rayan treinou normalmente, enquanto Lucas Paquetá segue afastado pelo departamento médico. Ancelotti ainda não definiu o substituto do camisa 20. Danilo Santos é apontado como favorito. Toda cautela é necessária para vencer a Noruega pela primeira vez na história.
5: É uma seleção que é muito qualificada também no jogo por baixo, né, no jogo coletivo. Então a gente tem que estar preparado para tudo, porque oitavos de finais de uma Copa do Mundo, todo mundo vai entregar o seu melhor.
4: Outro desafio é parar o craque Erling Haaland.
6: O Haaland, ele é um grande jogador, já demonstrou isso em todos os momentos assim, que ele teve a oportunidade. Desde do Borussia Dortmund eu acompanho bastante, então acredito que a gente tem que estar focado não só para ele, mas para muitos jogadores da seleção norueguesa que tem uma arma muito forte.
1: A Copa entrou hoje no último dia de jogos da fase 16avos. Em Miami, na prorrogação, a Argentina está ganhando de Cabo Verde por 2-1. O vencedor desse confronto enfrenta na terça-feira o Egito, que venceu a Austrália num jogo dramático.
4: Em Dallas, os egípcios saíram na frente dos australianos com Achur de cabeça. O Neil cobrou falta e Rani tocou e fez contra, 1-1. O placar se manteve na prorrogação e a decisão da vaga nas oitavas foi para os pênaltis. O australiano Harrington carimbou o travessão. E Abdelmagid selou a classificação do Egito para as oitavas. Em Vancouver, Manzambi carregou até a linha de fundo, invadiu a área e tocou para Embolo abrir o placar. 1-0, Suíça sobre Argélia. A defesa argelina afastou mal o cruzamento de Zacaria. Ndoye aproveitou a sobra e ampliou. Suíça 2, Argélia 0. Os suíços pegam o vencedor de Colômbia e Gana na próxima fase. Em Toronto, Portugal derrotou a Croácia. Stanisic cruzou para Perisic mandar para a rede. 1-0 Croácia. Vlasic agarrou Renato Veiga dentro da área, pênalti. Cristiano Ronaldo foi para a cobrança e deixou dele, 1-1. Nos acréscimos, a virada. Gonçalo Ramos recebeu bola levantada por Rafael Leão e subiu no meio da marcação para cabecear. Os croatas chegaram a empatar o confronto, mas o árbitro Espen Eskas marcou impedimento na jogada, depois de o VAR apontar um toque de Metanovic registrado graças a um chip sensor dentro da bola. Final Portugal 2, Croácia 1. Os portugueses vão enfrentar a Espanha nas oitavas.
1: Veja a seguir, longevidade é o tema de hoje da cobertura especial das eleições 2026. Você vai ver que o público 60+ quer continuar produtivo e independente, mas enfrenta a falta de políticas públicas. A gente volta já.

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6: O Jornal da Cultura está de volta com mais uma edição da cobertura especial das eleições deste ano. Todas as sextas-feiras estamos discutindo temas que estarão em pauta na campanha e nos planos de governo dos candidatos. Nossa missão como emissora pública é discutir políticas de Estado e ajudar o eleitor a votar em candidatos que tiverem as melhores propostas. Para isso, trazemos para a bancada especialistas que nos ajudam na radiografia dos assuntos e indicam possíveis caminhos para a solução dos problemas. O tema de hoje é longevidade, para a gente discutir o que pode contribuir para um envelhecimento ativo e os impactos positivos e os desafios desse aumento na expectativa de vida dos brasileiros. Recebemos hoje a Natália Negrete, que é gerontologista, professora e pesquisadora da Faculdade de Ciências Médicas da Santa Casa de São Paulo, e o Jorge Félix, professor de gerontologia da USP e pesquisador da FAPESP em envelhecimento populacional. Sejam muito bem-vindos, é um prazer recebê-los.
7: Obrigado.
8: Obrigada.
6: Os brasileiros estão vivendo mais. Quase 20% da população já tem mais de 60 anos. E a longevidade traz desafios para toda a sociedade.

0: Já faz tempo que ele canta a passagem do tempo, que às vezes parece não passar para ele. Quando Gilberto Gil nasceu, a expectativa de vida do brasileiro era de 45 anos. Na semana passada, Gil fez 84 e lançou um novo álbum. Água mole, pedra dura. Nas últimas 8 décadas, foi como se o relógio biológico do brasileiro ganhasse horas extras, e muitas. Em 2024, a expectativa de vida ao nascer chegou a 76 anos e 6 meses, representando um aumento de 31 anos nesse período. De acordo com o IBGE, entre 2010 e 2022, o número de pessoas acima dos 60 anos cresceu 56%. Já são mais de 33 milhões no Brasil, o equivalente a 16% da população. O motivo do avanço?
1: A nutrição foi aumentando, foi melhorando. O controle das doenças infecciosas, quando eu nasci, tinham 2 ou 3 vacinas. Eu sou de uma geração em que não existia penicilina, não existia antibiótico. Você não podia curar uma doença infecciosa.

0: mesmo que fosse uma amidalite. Aos poucos, houve uma melhoria do saneamento da água potável. Então, houve uma redução da morte precoce.
1: A morte precoce já assombrou o seu José.
2: Câncer de próstata. Foi feita a cirurgia, aí foi a minha salvação.
1: Hoje ele corre atrás de mais vida, 15 quilômetros por dia. Aos 83 anos, treina para concluir a São Silvestre pela oitava vez.
2: Então, quando eu estou correndo, eu estou focado no que estou fazendo e faz uma limpeza na cabeça. A corrida para mim significa qualidade total de vida.
1: Mas em um país com tantas desigualdades, nem todo mundo consegue envelhecer do mesmo jeito. Dados do IBGE mostram que o número de brasileiros acima dos 60 anos deve dobrar até 2050. Mas, diferentemente das gerações anteriores, esse público quer continuar ativo, produtivo, independente.
0: São mais de 30 anos de vida, não são de velhice. Você precisa de políticas públicas que ajudem a pessoa a envelhecer. Eu conto sempre que o grande segredo para você bem envelhecer, para chegar bem aos 100, comece já. Se você tem 70 anos ou mais, como eu, não deixe de votar, bonequinho. Pense nos direitos dos seus netos, porque eles vão envelhecer também.
1: Nas unidades do SESC no estado de São Paulo, em 2025, foram feitos 100 mil atendimentos a pessoas idosas. Cultura, arte, atividade física para manter ativos corpo e mente. Oportunidade gratuita para todos, mas nem todos resolvem aparecer.
3: A gente sabe que pelo IBGE o número de homens é menor, né? Mas a gente sabe também que o homem, quando chega nessa idade, o parar de trabalhar, para ele, às vezes, é até quase uma vergonha, né? Então ele sociabiliza pouco e ele acaba ficando muito dentro de casa e fica mais reservado, sem sociabilização. A gente também comenta muito que o machismo faz isso com o homem, né?
1: Em 2024, o aumento da expectativa de vida para os homens foi de 2 meses e meio, passando de 73 anos e 1 mês para 73 anos e 3 meses. Já para as mulheres, subiu de 79 anos e 7 meses para 79 anos e 9 meses. No passado, a medicina acreditava que em casa elas estavam mais protegidas dos riscos a que os homens estavam expostos nas ruas: violência, doenças, acidentes. Mas a rotina doméstica há tempos não é a única realidade das mulheres. Hoje, elas acumulam funções na jornada dupla. E mesmo escancarando as portas do mercado de trabalho e da vida social, elas continuam vivendo mais. No mundo inteiro.
4: Nós acreditamos que existam dois fatores muito importantes. Primeiro, uma proteção natural da mulher enquanto fértil. Uma segunda coisa que eu acho de suma importância: mulher estimulada a cuidar da saúde desde o período da adolescência, depois no período da gestação, depois no período da fase intermediária da vida. Ela dá mais atenção à sua saúde.
1: Nascida em Goiás, dançando carimbó do Pará e sorrindo em São Paulo. A idade da dona Nilda?
5: 75.
1: Quantos anos a senhora sente que tem?
5: Bom, eu agora, eu sinto que eu tenho 50.
1: Para ela e para muita gente, o que você vai ser quando crescer agora ganha novos capítulos.
4: Eu estou fazendo o novo de novo. Fazer algo diferente novamente é a melhor possibilidade de você manter-se estimulado para o envelhecer sem perder as suas próprias características.
1: 40 anos atrás, o doutor Wilson decidiu se especializar. Hoje é um geriatra de 73 anos e o futuro é uma página em branco com histórias que ele ainda vai escrever.
4: Então eu agora estou me dedicando a escrever aquilo que eu sempre quis fazer em toda a minha vida.
6: Ô Félix, quando a gente pensa nessa ideia de envelhecer bem, tem um recorte de classe aí que permite que uns tenham acesso e envelheçam melhores que os outros?
7: Sem dúvida nenhuma, Rita. Porque, bom, basta a gente ver as pesquisas que tem aqui em São Paulo que mostram essa diferença enorme de expectativa de vida entre bairros mais da periferia e os bairros mais ricos, né? Uma diferença aí de 30 ou mais de 30 anos de expectativa de vida. E o próprio envelhecimento populacional, ele já é um fator de desigualdade social. Né? Isso pela teoria econômica. Então, as políticas públicas, né? O que, que as pessoas têm que ficar atentas aí com as promessas dos políticos na campanha? As políticas públicas, elas têm que ir numa direção que combata essa desigualdade social. Né? Então, são as políticas de saúde, principalmente, né? Como a gente viu aí na reportagem. Essas políticas também de desigualdade de gênero, como a gente viu na matéria, porque a mulher, ela é sobrecarregada, ela vai ter, a reportagem falou na jornada dupla, mas agora a gente tem a jornada tripla, né? daquele segmento etário das mulheres que está cuidando dos filhos e também cuidando dos pais. Ou até avós, né? E isso tem tirado as mulheres do mercado de trabalho muito cedo, tem interrompido carreiras de estudo, né? Até muito antes de chegar na universidade. Então, o eleitor, a eleitora que está ouvindo a gente agora, tem que ficar, prestar muita atenção nas propostas dos candidatos, se eles vão, pelo menos prometer, né, mas se comprometer com políticas contra a desigualdade social.
6: Natália, o que, que a gente precisa para envelhecer bem, né, do ponto de vista de relações, de acesso à saúde, né, num todo?
8: Olha, primeiramente, envelhecimento, ele tem como base, de fato, o acesso aos direitos, né? E as políticas públicas, minimamente, se a gente pensar na área de saúde e também na área de assistência social. Eu vou me deter um pouco ao município de São Paulo, por conta de um território urbano, para pensar a respeito disso, né? A sociabilidade é algo que tem sido muito destacada nos estudos do envelhecimento como um desafio também, tanto no que refere ao mercado de trabalho ou à sua aposentadoria, mas também os arranjos comunitários. Então, já não é um segredo que a sociabilidade conta, né, para o que a gente chama de um envelhecimento também saudável, digamos assim.
6: E quando você fala sociabilidade, é ter grupos, né? Ter
8: Exato.
6: Ali um círculo de pessoas. Porque às vezes não é na família que você encontra isso, né? Às vezes é no trabalho e você se aposenta, né? Então é procurar esses outros círculos sociais.
8: Exatamente. E mesmo se você mora, né, com a família, a sociabilidade, ela é para além, né, do âmbito familiar. Então, a discussão sobre envelhecimento, ela é muito importante nesse sentido também, da gente pensar essa tríade, né, a respeito do Estado, da família e também do que a gente chama de comunitário. Nesse sentido, por exemplo, se a gente pensa para os eleitores e para as eleitoras ficarem também atentas e atentos a isso, nessa gama de políticas públicas nesse sentido também. Então, existem os centros de referência da pessoa idosa, com muitas atividades que são chamadas educativas, culturais, isso são formas de sociabilidade. Existe a necessidade dos programas de saúde serem também expandidos em termos de oferta e de demanda. Eu acredito que, em grande medida, as políticas públicas, elas têm que se ancorar na multiplicidade de velhices, inclusive nas interdependências das pessoas idosas, né? Existe uma variedade muito grande das interdependências das pessoas idosas, e é nesse sentido que as políticas públicas, tanto de assistência social, quanto de saúde e também de habitação, precisam estar de antenadas, né?
6: Veja a seguir, o tema vai ser aposentadoria. Você vai ver que o número de aposentados cresce em ritmo acelerado e pressiona a Previdência. A gente volta já.

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7: Os brasileiros estão vivendo mais e tendo menos filhos, o número de aposentados cresce em ritmo acelerado e a pressão sobre a Previdência Social aumenta a cada ano. Especialistas alertam que sem mudanças e planejamento, a situação pode comprometer o equilíbrio das contas públicas.
8: O ritmo das ruas mostra a mudança que o Brasil vive no dia a dia. As pessoas estão alcançando idades mais avançadas e as famílias estão menores. Essa virada no perfil do país acontece de forma muito rápida. O reflexo aparece na Previdência. O número de aposentadorias pagas pelo INSS passou de cerca de 19 milhões em 2015 para mais de 23 milhões em 2025. Em 10 anos, o país ganhou mais de 4 milhões de novos aposentados.
9: O atual sistema público de aposentadoria mexe com o futuro dos jovens que estão entrando agora no mercado de trabalho. O modelo brasileiro funciona como um pacto entre gerações. Quem trabalha hoje contribui para pagar os benefícios de quem já se aposentou. O problema é que a base de quem paga está diminuindo e a lista de quem recebe só aumenta.
10: Antigamente, a pessoa se aposentava e vivia mais 5, 6 anos. Não é o caso, não é o caso. Hoje em dia, uma pessoa que se aposenta aos 60 anos, a essa idade, ele deve viver até os 80, 80 e pouco.
8: O rápido envelhecimento da população também muda a relação entre quem paga e quem recebe a previdência. Em 2024, o regime geral tinha cerca de 65 milhões de contribuintes para financiar mais de 34 milhões de benefícios. Na prática, hoje há menos de 2 contribuintes para cada benefício pago pelo INSS. Há 10 anos, eram cerca de 6 milhões de benefícios a menos e registravam um déficit de cerca de 147 bilhões de reais. Hoje, esse valor já passa dos 320 bilhões.
11: Os países da região norte da Europa, os chamados países nórdicos, Holanda, Dinamarca, Suécia, Noruega, eles têm os regimes previdenciários mais sustentáveis do mundo e também os que mais protegem ao mesmo tempo. A gente precisa fazer como esses países fizeram, como a OIT, a Organização Internacional do Trabalho, orienta, ter um regime de camadas, tendo uma camada de capitalização como parte do regime.
8: O mercado de trabalho também traz novos desafios. A informalidade continua elevada e as novas formas de trabalho, como o transporte por aplicativo, também impactam a arrecadação. Uma parcela importante desses trabalhadores não contribui regularmente para a Previdência. Com isso, o dinheiro que entra nos cofres públicos diminui, enquanto as despesas continuam crescendo.
10: Além disso, nem todo trabalhador que contribui, contribui a vida toda. Porque eles podem perder o emprego, né? Eles podem ficar doentes.
8: Planejamento financeiro dentro de casa virou obrigação. O custo de vida na terceira idade costuma ser alto. Gastos com planos de saúde, remédios e alimentação subiram acima da média da inflação nos últimos anos. Diante disso, a solução para muitos aposentados tem sido continuar na ativa. Nos últimos 10 anos, o número de idosos trabalhando no Brasil subiu 53%, um ritmo que supera o crescimento dos trabalhadores mais jovens. Hoje, quase 9 milhões de brasileiros com mais de 60 anos continuam empregados ou gerando a própria renda.
12: É um indicativo de que essas pessoas, seja para complementar uma renda de aposentadoria, por exemplo, elas estão tendo que voltar para o mercado de trabalho ou estão tendo que fazer bico, enfim, arrumar algum tipo de trabalho remunerado para conseguir pagar o plano de saúde, comprar um medicamento.
8: Mas encontrar um emprego formal após os 50, 60 anos esbarra na barreira do preconceito de idade, o etarismo. Muitas empresas privadas mantêm a crença de que os profissionais mais velhos têm dificuldades para lidar com tecnologia ou são mais caros. Aos 63 anos, a Rosa Lu tem qualificação, experiência e mesmo assim luta para voltar ao mercado de trabalho há um ano. A administradora de empresa já ocupou vários cargos de liderança, mas tem sentido o preconceito que muitos empregadores têm com pessoas mais velhas.
13: Me rotularam de velha, né? Sendo que a gente não sente assim, porque eu tenho uma energia enorme para gastar ainda e eu acho que eu posso contribuir demais ainda com a sociedade. Só que, de alguma maneira, colocaram uma cerquinha e não deixam a gente atravessar.
7: Félix, tem muitos desafios postos quando a gente pensa na aposentadoria, né? E muitas vezes essas pessoas que se aposentam ganham muito pouco.
14: Sim.
7: Pensando em política pública, pensando no eleitor, na próxima eleição desse ano, como é que você acha que essa questão tem que ser lidada? O que, que o eleitor tem que ficar de olho no seu candidato quando o assunto é poder se aposentar?
14: Então, eu acho que o primeiro ponto, né, que a reportagem toca e eu queria reforçar é a questão da informalidade. Né? Então, eu sempre desconfio, né, do economista, do dito especialista, quando ele começa a culpabilizar apenas o envelhecimento da população pelos problemas da Previdência Social, pelo desafio da Previdência Social. Não é isso que, que a gente constata, né? E eu, né, faço pesquisas há muito tempo sobre isso. O grande problema é a informalidade. Então, você tem que cobrar do seu candidato, da sua candidata, qual a política que ele tem para combater a informalidade. A economia brasileira, ela vive aí, para dizer número redondo, né, 50% na informalidade. Né?
7: E tem um discurso até de que informalidade é independência, fazer o próprio horário, né, quando
14: Sim,
7: a gente pensa
14: tudo
7: na uberização, né, dessas plataformas de trabalho.
14: um discurso, né, que foi muito, está muito impregnado, principalmente na juventude, e que fala, ah, não é, não compensa contribuir para a previdência do sistema de repartição. E as pessoas precisam ter a noção, resgatar a noção do sentido da previdência social, né? A previdência social, ela é um seguro coletivo entre todos nós. Por isso que, como disse na reportagem, ela é um pacto intergeracional. Agora, veja, todos os especialistas que vêm com a ideia quase única de postergação da aposentadoria, porque as pessoas vão viver mais, só, né, Natália pode até falar mais sobre isso, só que o corpo humano tem um limite. Não é? Então, isso não está dando certo nos outros países. Nenhum país equacionou, né? Aí eu quero discordar do entrevistado, nenhum país equacionou a questão previdenciária no mundo. Todos estão com o mesmo desafio à frente. Agora, só para terminar, o que está acontecendo aqui no Brasil? O nosso sistema de previdência social, ele está sofrendo uma metamorfose em um sistema de assistência social. Antes das reformas da Previdência, apenas 25% dos benefícios pagos no regime contributivo tinham o valor de um salário mínimo, isso em 1996. E hoje você tem 70% de benefícios pagos no valor de um salário mínimo. Então está ocorrendo um empobrecimento da população idosa aposentada.
7: Natália, como é que você vê essa questão? Qual os caminhos que a gente precisa percorrer para que os idosos possam se aposentar, para que os jovens hoje possam pensar numa aposentadoria?
15: Olha, eu vou muito nessa direção analítica que Jorge Félix já apresentou. É muito complicado quando a necessidade de pessoas idosas continuarem a trabalhar é confundida com vontade, né? Isso é um primeiro ponto que acredito que todas nós, enquanto eleitoras, enquanto pessoas envelhecentes, temos que ficar de olho. E essa questão da informalidade, como o Jorge já trouxe, é uma questão histórica no Brasil. Então, a própria aposentadoria, ela tem, historicamente no Brasil, a aposentadoria, ela tem uma desigualdade desde o seu início. Essa informalidade, ela tem mudado de arranjo, como Jorge Félix acabou de nos dizer. Em relação à juventude trabalhando na informalidade, quando a gente trata de envelhecimento, nós não estamos falando apenas das pessoas idosas no período, né? Mas a posterioridade. Então, é algo muito importante da gente perceber, né? Nas candidaturas, qual é o espaço que a vida dos trabalhadores e das trabalhadoras tem nessas propostas. Sejam as propostas voltadas ao público idoso, seja voltado aos trabalhadores mais jovens, por conta, por exemplo, de uma série de questões atuais. Por exemplo, a questão da contribuição em relação a jovens e pessoas de distintas idades que trabalham com o que a gente chama do fenômeno de uberização, né? Como que vai ser essa contribuição? Isso tem um impacto. E isso tem a ver com essa intergeracionalidade, com toda certeza.
7: Veja a seguir, o tema é saúde. Você vai ver que o envelhecimento sem uma rotina de cuidados desafia a estrutura do país. A gente volta já.

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9: Viver mais não significa necessariamente viver com qualidade. Uma rotina de cuidados pode contribuir para um envelhecimento ativo, prevenindo a chegada precoce de algumas doenças.
10: A gente veio realizar a visita domiciliar. Boa tarde.
11: Todo mês, Dona Maria e seu Gumercindo abrem as portas de casa para os agentes de saúde da família. Ele tem 104 anos, ela, 93.
12: Eu gosto mais de ficar em casa, fazer... tricô, sabe, eu gosto.
13: Fui ficando velho sem perceber, porque o tempo chegou, a idade chegou, envelhece, né? Se parar, o bicho pega.
11: Seu Gumercindo sabe o que diz. Todo dia, ele e a esposa fazem pequenas caminhadas dentro de casa. São 74 anos de casados, compartilhando uma velhice carregada de amor e algumas dores.
13: A audição é fraca. Mas esse aqui, por causa do problema da próstata, e o médico me alertou, assim, indiretamente, que isso ia acontecer.
12: Eu fico pensando, né? Assim, viver mais, né? Mais tempo, né? Não quero morrer, né? Mas não tem como, né?
11: Mais do que vencer o medo, é preciso estar feliz com a vida que se leva. Daí a importância de um atendimento humanizado das agentes de saúde.
10: A gente observa a questão estrutural da casa, risco de quedas, avaliações médicas, né? Exames laboratoriais e parte também para o segmento da família toda, né? Por isso que somos estratégia de saúde da família.
14: Um especialista passa um remédio, outro passa outro, a gente concilia. E não vai deixar um idoso de 100 anos tomando 10, 20 medicações que não vão trazer benefício para ele. E deixar só as medicações que realmente vão trazer benefício para a longevidade e para a qualidade de vida dele.
11: Segundo o Ministério da Saúde, os brasileiros com mais de 60 anos enfrentam as seguintes condições crônicas: hipertensão, doenças cardiovasculares, insuficiência renal, diabetes e acidente vascular cerebral. Resultado de um estilo de vida lá atrás, nada saudável, como o uso de álcool, cigarro e outras drogas, além do sedentarismo e do consumo excessivo de ultraprocessados.
15: Se você tratar depressão, tratar hipertensão, diabetes, evitar o tabagismo, algumas escolhas, algumas medidas têm que ser tomadas.

0: usadas anos atrás, antes dos problemas estarem tão emergentes.
1: Outro grande desafio do envelhecimento é a demência. Alzheimer, Parkinson, doença frontotemporal são as mais comuns.
2: Um rosto que não se reconhece mais. Viver com uma demência ou cuidar de alguém que tenha doença é como caminhar por um labirinto e se deparar praticamente todos os dias com o imprevisível. É preciso se desdobrar, se reinventar na dor e, de alguma forma, tentar aprender a viver o luto de alguém que ainda está aqui.
1: Quem cuida conhece bem essa dor. Roxane mora com a mãe, diagnosticada com Alzheimer há 9 anos.
3: Não é fácil cuidar de alguém que tem uma demência. No começo, ficava tudo pra mim. Então, ela dá conta, ela é da área da saúde, fica fácil. Mas chegou um momento que eu falei, não, gente, eu também tenho vida, eu também preciso cuidar de mim.
1: Por decisão da família, Dona Teresa não sabe que tem Alzheimer. Ela vive uma rotina de muitas atividades.
4: Gosta de dançar, eu gosto de pilates também. Eu não tenho mais nada para fazer, né? Aí ficou sendo com essa palavra.
1: Segundo a Organização Mundial de Saúde, 2 milhões de brasileiros têm uma demência. Os casos devem triplicar até 2050. Ainda assim, o número é subnotificado. Mais de 80% dos brasileiros que apresentam critérios para demência nunca receberam o diagnóstico.
0: Já existem 2 medicamentos para essa finalidade disponíveis no Brasil, são aprovados nos Estados Unidos, mas posteriormente aprovados no Brasil. São medicamentos de alto custo, que ainda não estão contemplados pelo Sistema Único de Saúde. Diagnosticar precocemente e iniciar o tratamento no momento correto, fundamentalmente melhora a sobrevida das pessoas, melhora a qualidade de vida, eventualmente a pessoa consegue funcionar de uma maneira adequada por mais tempo e retardar um dos desfechos, que é a incapacidade.
5: Ô Natália, existe essa percepção ainda de que o cuidado é da família apenas, né? E muitas vezes um cuidado da filha mulher, um cuidado muitas vezes feminino, né? Quando a gente pensa em políticas públicas, como é que se vê esse cuidado? É algo exclusivamente da família ou é algo que precisa ser compartilhado com o Estado?
6: Com toda certeza precisa ser compartilhado. A recente Política Nacional de Cuidados, ela expressa uma atenção a essa cena de várias atrizes e vários atores envolvidos, né, no cuidado e em relação a essa grande questão mesmo familiar, de Estado e também o que a gente chama de comunitário.
5: O que você está citando é a Política Nacional de Cuidados, que é uma lei que foi sancionada em 2024, né?
6: Exatamente. E essa lei, ela tem algo muito importante também, que é a respeito também de uma atenção à pessoa cuidadora, né? Não só o envelhecimento e a velhice são atravessados por desigualdade, mas também o próprio cuidado. O Jorge Félix vai também se atentar a essa questão, eu imagino, né? E com toda certeza. E algo muito interessante nessa questão desse encontro de velhice e cuidado é justamente essa questão da desigualdade como um grande desafio, né? Por exemplo, se a gente pensa no cuidado, a gente precisa minimamente diferenciar também as modalidades. Familiar, formalizado ou informalizado, se é remunerado, se é formal ou informal. E quando a Política Nacional de Cuidados também pensa a respeito da pessoa cuidadora, é algo muito importante da gente considerar se essa pessoa cuidadora também ela está em âmbito familiar e remunerado ou não, ou remunerado, né? Existem, por exemplo, pessoas idosas que trabalham como cuidadoras remuneradas. Isso é um desafio e algo muito enfático da desigualdade do cuidado, né? Se a gente pensa que grande parte das pessoas que trabalham como cuidadoras de pessoas idosas não necessariamente vão ter acesso a um cuidado remunerado, isso mostra justamente esse encontro do cuidado e da velhice, principalmente com o envelhecimento, como um grande desafio.
5: O Félix, o que as pessoas precisam ficar de olho quando elas pensam, né,

0: Nessa política de cuidados sendo uma política de Estado, né? Quais são os direitos que as pessoas têm hoje e o que elas precisam ficar de olho para o futuro, para que esses direitos não se percam e o que mais precisa ser conquistado?
1: Então, eu acho que nessa lei, né, que é a Lei 15069, de 2024, ela tem um ponto, né, além dos pontos que a Natália colocou, mas um ponto que eu gosto muito de chamar a atenção, que porque é a primeira lei que reconhece o cuidado como trabalho. Uhum. Isso muda tudo, né? Muda nas relações familiares com os cuidadores, muda em relação às empresas, né? Eu acho que as empresas ainda não se tocaram dessa questão. E tem um desafio de implementação dessa Política Nacional do Cuidado. O governo federal agora está começando a implementar o PAD, que é o Programa de Atenção Domiciliar à Pessoa Idosa. É um programa que ainda está, vamos dizer assim, num estágio piloto em algumas cidades, parece que 5 ou 6 cidades. Então, você, eleitor, eleitora, o que, tem que prestar atenção aí durante a campanha? Cobrar dos políticos que se comprometam, porque hoje, Rita, você tem esse desafio do cuidado, eu diria, em todos os lares brasileiros. Uhum. Os lares brasileiros que não têm idosos dependentes de cuidado, e aí estou falando dos vários estágios de dependência, não é só a demência, né, que é o estágio mais elevado, mas também o cuidado com as crianças. E a Política Nacional do Cuidado, ela tem a pretensão de abarcar tudo isso, né? Todos os tipos de cuidado, né? Então, tem que prestar atenção se esses políticos vão se comprometer. Por quê? Tem um detalhe que eu chamo aqui a atenção do eleitor e da eleitora. Porque esse programa é de adesão dos governadores. Os governadores e prefeitos, eles têm que se mostrar interessados nesse programa do governo federal. E isso faz com que você entregue a decisão ali para quem vai ser eleito.
0: Bom, e acabou agora há pouco o jogo na Copa do Mundo entre Cabo Verde e Argentina. Os nossos irmãos venceram por 3-2 e vão para as oitavas de final contra o Egito. Eu agradeço a presença da Natália Negrete, gerontologista, professora e pesquisadora da Faculdade de Ciências Médicas da Santa Casa de São Paulo, e do Jorge Félix, professor de gerontologia da USP e pesquisador da FAPESP de envelhecimento populacional. Muito obrigada, foi um prazer recebê-los.
2: Obrigada.
0: E a gente termina essa edição com o sucesso de Almir Sater e Renato Teixeira. Tocando em Frente, fala sobre encarar a vida de uma forma leve, mesmo com percalços, se permitindo amar e ser feliz com a simplicidade. O Jornal da Cultura volta amanhã. Uma ótima noite para você.
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2: 22 horas.
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3: Queridos amigos ouvintes da Rádio Cultura, no programa de hoje, 85 anos de Martha Argerich não é pouca coisa. Essa pianista fabulosa, essa artista inspiradora e, na verdade, o que eu gostaria de fazer é compartilhar com vocês de uma experiência que eu vivi com Martha Argerich, ninguém menos. Final da década de 1970, Martha Argerich está prevista para se apresentar como solista junto à Orquestra Sinfônica do Estado, sob a regência do maestro Eleazar de Carvalho. Ela está cansada.

contato durante todo esse tempo. Daisy, será que eu poderia ficar na sua casa quando estiver em São Paulo para evitar a vida de hotel? Então o que aconteceu foi assim: abriu a porta de casa, entrou Marta com as duas filhas juntamente com seu grande amigo Nelson Freire. Eles todos ficaram hospedados em casa durante o período que antecedeu o concerto que ela faria com a Orquestra Sinfônica do Estado. Maravilhas à parte, ela sentava ao piano para esquentar e era apenas espetacular. Na sequência vinha Nelson Freire e o piano agradecia. Minha mãe feliz, a casa uma grande confusão e finalmente o concerto, concerto número 3 de Prokofiev. Nós vamos ouvir exatamente esse concerto agora, da interpretação de Martha Argerich ao piano, a Orquestra Sinfônica de Montreal, sob a regência de Charles Dutoit, o pai de Anne-Catherine Dutoit, a filha de Martha Argerich.

Nós acabamos de ouvir o concerto número 3 de Prokofiev, na interpretação de Martha Argerich ao piano, com a Orquestra Sinfônica de Montreal, sob a regência de Charles Dutoit. Como eu falei, Nelson Freire estava na nossa casa nesse período todo. Aliás, Nelson Freire ia à televisão, ele gostava de assistir Errol Garner tocando piano, gostava de assistir também as peripécias pianísticas de Elton John. Muito peculiar, muito interessante. A relação de Martha com Nelson Freire era uma das coisas mais lindas. Nós vamos ouvir agora o Quebra-Nozes de Tchaikovsky numa versão muito especial, uma transcrição de Nicolas Economou e uma gravação feita ao vivo em 1996. Essa gravação pertencia ao acervo pessoal de Nelson Freire.

Nós acabamos de ouvir o Quebra-Nozes de Tchaikovsky, na interpretação de Martha Argerich, a nossa aniversariante, com o seu grande amigo Nelson Freire. Nesse programa que focaliza a estada magnífica dessa pianista igualmente magnífica, Martha Argerich. Como a gente precisa de um bis para esse programa de hoje, vamos ouvir agora a sonata em Ré menor de Scarlatti. Sim, é aquela mesma que vocês estão pensando. Martha Argerich ao piano.

0: Nós acabamos de ouvir a sonata em ré menor de Domenico Scarlatti, na interpretação sempre extraordinária de Martha Argerich, nesse programa que celebra o 85º aniversário dessa artista que nos encanta há décadas e aparentemente vai continuar fazendo isso durante muito tempo. Muito obrigado, Martha Argerich, parabéns, um grande abraço a todos, fiquem bem.
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1: 23 horas.
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1: Montagem Carlos Lima, seleção musical de Inês Medalha, apresentação Madeleine Alves. Iniciamos com Lee Konitz ao saxofone.

0: com Charles Mingus, contrabaixo, Booker Irving, John Handy e Shafi Hadi, saxofones, Willie Dennis ao trombone, Horace Parlan, piano e Danny Richmond, a bateria, de Charles Mingus, G.G. Train, gravação de 1959. Antes, Lee Konitz e Warren March, saxofones, Sal Mosca, piano, Billy Bauer, guitarra, Oscar Pettiford, contrabaixo e Kenny Clarke, bateria, de Lenny Tristano, Two Not One, gravação de 1955.
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0: Seguimos com Gregory Porter.

0: Com Carla Cook, ouvimos de sua autoria It's All About Love. Antes, na voz de Gregory Porter, de sua autoria Brown Grass.
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0: Na sequência, Bill Evans Trio.

0: com Keith Jarrett ao piano, Ian Gaborek saxofone, Pale Danielson contrabaixo e John Christensen bateria, de Keith Jarrett, My Song. Gravação de 1978. Antes, Bill Evans Trio, de Leonard Bernstein, Betty Comden e Adolph Green, Some Other Time. Gravação de 1961.
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0: Na sequência, Betty Carter.

0: Na voz de Jazz Meyerhorn, ouvimos de Brooks Bowman, East of the Sun and West of the Moon. Antes, Betty Carter, de sua autoria, Look What I Got.
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0: Seguimos com Bud Powell, ao

0: com Joe Lovano ao saxofone, Mulgrew Miller piano, Christian McBride contrabaixo e Lewis Nash bateria, de Joe Lovano, Sounds of Joy. Antes, Bud Powell ao piano, Theodore Fats Navarro trompete, Sonny Rollins ao saxofone, Tommy Potter contrabaixo e Roy Haynes à bateria, de Bud Powell, Dance of the Infidels. Vamos para um rápido intervalo, voltaremos em instantes.
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1: Meia-noite e um.
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1: Estamos de volta. Vamos ouvir Stanley Jordan à guitarra.

0: com Russell Malone à guitarra, Paul Keller contrabaixo, Gary Motley piano e Pete Sears bateria, de Russell Malone, After Her Bath, gravação de 1993. Antes, Stanley Jordan à guitarra, de Ted Jones, A Child Is Born, gravação de 1985.
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0: Esperança Spalding.

0: na voz de Bob McFerrin, de sua autoria e Russell Ferrante, ouvimos Remembrance. Antes, Esperança Spalding, voz e contrabaixo, de Milton Nascimento e Fernando Brant, Ponta de Areia.
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0: Seguimos com Wayne Shorter e James Spalding.

0: com J.J. Johnson ao trombone, Ned Adderley trompete, Tommy Flanagan piano, Wilbur Little contrabaixo, Albert Tutti Heath bateria, de Arthur Johnston e Sam Coslow, My Old Flame, gravação de 1958. Antes, Wayne Shorter e James Spalding, saxofones, Kurtz Fuller, trombone, Herbie Hancock, piano, Ron Carter, contrabaixo e Joe Chambers, bateria, de Wayne Shorter, Miyako, gravação de 1967.
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0: John Boutet.

0: Ouvimos com Henry Butler ao piano e Stephen Bernstein and the Hot Nine, de Thomas Fats Waller, Viper's Drag. Antes, na voz de John Butte, de sua autoria, Sisters.
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0: Wynton Marsalis Septet,

0: com T.S. Monk à bateria, Bob Porcelli, Willie Williams e John Gordon, saxofones, Don Sickler, trompete, Ray Gallon, piano e Gary Wang, contrabaixo, de Mickey Bass, A Chant for Blue. Antes, Wynton Marsalis Septet, de Wynton Marsalis, Joe Cole's Blues, Snoopy's Return. Este programa teve montagem de Carlos Lima, seleção musical de Inês Medalha, apresentação Madeleine Alves.
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0: 1:02.
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1: Olá, muito bom dia a todos vocês que carinhosamente nos acompanham pela Rádio Cultura FM, pelo site culturafm.com.br e também pelo nosso aplicativo Cultura Play no Toque de Cordas, que hoje começa com música brasileira, Heitor Villa-Lobos, o Trenzinho do Caipira com o duo Folia.

Ouvimos com o Duofolia o trenzinho do caipira de Heitor Villa-Lobos abrindo o toque de cordas de hoje. Seguimos com Johann Sebastian Bach, sonata número 3, BWV 1005, movimentos adágio, fuga, largo, allegro assai. Yulia Trinchuk, violão.

Johann Sebastian Bach, Sonata número 3, BWV 1005, movimentos Adagio, Fuga, Largo, Allegro Assai, com Yulia Trinchuk ao violão. Toque de cordas pela Cultura FM. Ao longo de 66 anos de carreira, o violonista e compositor inglês John Duarte adquiriu o hábito de homenagear amigos. Em outubro de 1979, Duarte visitou a Venezuela pela primeira vez para compor o júri do Concurso Internacional de Violão Alírio Dias, onde conheceu Antônio Lauro. O encontro inspirou Duarte a escrever três valsas em estilo venezuelano, que vamos ouvir agora com Daniela Rossi ao violão.

Do compositor inglês John Duarte, ouvimos três valsas, Opus 83, uma homenagem a Antônio Lauro, com Daniela Rossi ao violão. Toque de cordas, Mário Castelnuovo Tedesco. Capricho Diabólico, Opus 85, Andrés Segovia, violão.

De Mário Castelnuovo Tedesco, Capricho Diabólico, Opus 85, que ouvimos com Andrés Segovia ao violão. Na sequência, Alfredo Franco, A Flauta na Floresta, com Cristiano Porquedo ao violão.

De Alfredo Franco, ouvimos A Flauta na Floresta com Cristiano Porquedo ao violão. E para encerrar, Francisco Mignone, Minueto Fantasia com Andrea Monarda, violão.

0: Ouvimos de Francisco Mignone, Minueto Fantasia, com Andrea Monarda ao violão, fechando o Toque de Cordas de hoje, que teve seleção musical e produção de Bruno Lombizani, estágio em produção Isadora Diniz e os trabalhos técnicos Marcelo Nascimento. Muito bom dia a todos vocês. Obrigado pela sua audiência. Até o nosso próximo encontro. Até lá.
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0: Duas horas.
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3: 2:57.
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4: Três horas e 50 minutos.
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0: 6 horas.
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Olá! Hoje teremos obras do compositor e pianista alemão Johannes Brahms. A primeira é o concerto número 2 para piano em si bemol maior, opus 83. Movimentos Allegro non troppo, Allegro appassionato, Andante e Allegretto gracioso. Interpretação de Gerhard Opitz ao piano com a Sinfônica da Rádio Bávara sob a regência de Colin Davis.

De Johannes Brahms, este foi o concerto número 2 para piano em si bemol maior, opus 83, executado por Gerhard Opitz ao piano, com a Sinfônica da Rádio Bávara sob a condução de Colin Davis. Na sequência do mesmo compositor, o Intermezzo em Lá Maior, opus 18, número 2, com Lang Lang ao piano.

Com Lang Lang ao piano, ouvimos o intermezzo em Lá Maior, opus 118, número 2, de Johannes Brahms, chegando ao final de nossa audição de hoje. Este programa teve seleção musical de Sofia Razel, trabalhos técnicos de Rafael Bueno e Amaury Santos, gravação e montagem de Carlos Lima.

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5: 7h.
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7: Olá, bom dia. É um prazer começar mais uma manhã com a sua audiência carinhosa aqui na Rádio Cultura FM no Desperte com os Clássicos, que hoje começa com Fernando Sor. Introdução e variações sobre Marlboro's Un Va-t-en-Guerre com Göran Zeltzer ao violão.

Ouvimos de Fernando Sor, introdução e variações sobre Marlborough's Anwaltenguerre. Ao violão, Göran Zölcher. Desperte com os clássicos. Edvard Grieg, Suite Peer Gynt número 2, Opus 55. Movimentos Lamento de Ingrid, Dança Árabe, O Retorno de Peer Gynt e Canção de Solveig, com orquestra da Rádio Norueguesa e regência de Ari Hasleinen.

0: de Edvard Grieg, ouvimos Suite Peer Gynt número 2, Opus 55, com a orquestra da Rádio Norueguesa, regida por Ali Hasleinen. Vamos a um rápido intervalo e já voltamos.
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4: Já estamos de volta e seguimos com Johannes Brahms. Variações sobre um tema de Haydn, Opus 56b, em versão para dois pianos, tendo ao piano Martha Argerich e Nelson Friede.

Ouvimos de Brahms variações sobre um tema de Haydn, Opus 56b, em versão para dois pianos. Marta Argerich e Nelson Freire, pianos. E para encerrar, de Alain Cachaturian, suíte de dança, Dança Uzbek, Sinfônica de Moscou, Regência Dmitri Yablonsky.

0: Fechando o Desperte com os clássicos de hoje, ouvimos de Alain Khachaturian, Suíte de Dança, Dança Uzbek, com Orquestra Sinfônica de Moscou, regida por Dmitri Yablonsky. Desperte com os clássicos tem seleção musical de Ralf Schwartz, trabalhos técnicos Altair Borges. Obrigado pela sua companhia e até amanhã.
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4: 8 horas.
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6: Olá, muito bom dia a todos vocês que carinhosamente nos acompanham no Toque de Cordas aqui da Rádio Cultura FM de São Paulo. Hoje, abrindo com Nicolas Vallée, Bourrée d'Avignon, Ballet 3, Prelúdio 3, com Yavor Gnov Alaoudi.

de Nicolas Vallée, ouvimos Bourré d'Avignon, Balé 3, Prelúdio 3, com Yavor Denov Alaoud. Agora de Johann Ross, Valsa para D, Jens Uff Pop Violão, Johann Ross Bandolim.

Ouvimos de Jochen Ross com ele ao bandolim e Jens Ufpop, violão, valsa, panadê. Toque de cordas, Alexander Transman, peças fáceis, volume 2, Polonese, Tarantela, en passant, toccata. Ike Mathiesen, violão.

de Alexander Tansman, ouvimos Peças Fáceis, volume 2. Polonese, Tarantella, en passant, tocata, com Eich Battisen, violão. Agora, de Miguel Barrey, Segredos de Buenos Aires, em arranjo para violoncelo, violão e orquestra. Movimentos, Primeiras Impressões de um Regresso, Amanecer en el Barrio, Volver a Dejarte. Francisco Diodovich, violão. Giovanna Bucarella, violoncelo, Filarmônica Pugliese, regência Giovanni Minafra.

De Miguel Barrés, ouvimos Segredos de Buenos Aires em arranjo para violoncelo, violão e orquestra, movimentos Primeiras Impressões de um Regresso, Amanacer en el Barrio e Volver a Dejarte, com Francisco Diodovich, violão, Giovanna Bucarella, violoncelo e Orquestra Filarmônica Pugliese. A regência foi de Giovanni Minafra. Agora o Quarteto de Violões Malgani, grupo formado em 1994, que se destacou pelos arranjos elaborados, unindo o rigor da música de câmara à espontaneidade e energia da música popular brasileira. Em 2024, o Malgani celebrou 3 décadas de atuação com o lançamento do disco autoral, o primeiro em sua discografia, cujo repertório foi totalmente composto por integrantes e músicos que já passaram pelo quarteto. Vamos ouvir 3 quadros poéticos de Paulo Aragão, um dos fundadores do Quarteto Malgani.

Ouvimos de Paulo Aragão três quadros poéticos: Cabaré Mineiro, Habanera, Vulgívaga, Valsa, Quadrilha, Maxixe, com o quarteto Mahogany. Esse é o Toque de Cordas da Cultura FM. Giacomo Susani, prelúdio e toccata com ele ao violão.

Ouvimos de Giacomo Susani, com ele ao violão, Prelúdio e Toccata. E para encerrar, de Heriberto Sismondi, Memória e Fado, Choro, com João Luiz ao violão.

0: Com João Luiz ao violão, ouvimos Memória e Fado e Choro, de Guiberto Gismonti, fechando o Toque de Cordas de hoje. Seleção musical e produção, Bruno Lombizani. Estágio em produção, Lavínia Vilas Boas. Trabalhos técnicos com ele, Marcelo Nascimento. Muito bom dia a todos vocês, muito obrigado pela sua audiência e até o nosso próximo Toque de Cordas.
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1: 9 horas.
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4: Caros ouvintes, hoje nosso tema é uma obra quase centenária e que ainda padece de solidão. É o Pierrot Lunaire, de Arnold Schoenberg. Sua proposta, um adeus ao mundo romântico do século XIX, é, ao mesmo tempo, uma viagem de volta a um passado imaginário que não pode mais ser recuperado e que nos chega através de sensações, perfumes e lembranças intangíveis. É uma verdadeira viagem de volta ao futuro.

Pierrot Lunaire, ou Pierrot Lunar, de Arnold Schoenberg, é uma das obras obrigatórias para quem deseja acompanhar e usufruir as transformações da linguagem musical no século XX. Escrita em 1912, período em que a Primeira Guerra Mundial já podia ser pressentida, Pierrot foi inspirada no ambiente de um cabaré vienense e seu idioma harmônico é o atonalismo. O mundo de sentimentos a que esta obra se refere é típico dessas duas primeiras décadas do século XX, em especial da poética expressionista alemã. Misturam-se prazer e dor, desejo e crueldade, êxtase e melancolia, devoção e iconoclastia, revolta e submissão. Esses sentimentos, aparentemente contraditórios, encontram na voz sua máxima expressão.

Questa forma di cantare è denominata por Schoenberg di Sprechstimme, un tipo di fala entoada. Também conhecido como Sprechgesang, canto falado, esse jeito de cantar oscila entre recitação, canto, entoação, fala e declamação, sem se definir por nenhuma dessas

possibilidades. Com o Sprechstimme, estamos num mundo no qual o conforto que a tradição nos proporcionava acabou. A separação nítida entre recitativos e falas, que indicavam a narração de uma ação, e o canto melodioso, que trazia reflexões sobre sentimentos, não mais existe. A expressão desse novo canto é o emblema de uma subjetividade na qual o estranho e o familiar, o grotesco e o sublime se entrelaçam e se confundem.

Esta foi a primeira peça das 21 que compõem o Pierrot Lunaire de Schoenberg. Seu título, Bêbado de Lua, assim como todos os outros que serão citados neste programa, são tirados da recriação do poema em português feita por Augusto de Campos. Da obra original de Albert Giraud, poeta simbolista belga que faleceu em 1929, Schoenberg trabalhou sobre 3 conjuntos de 7 poemas, totalizando os 21. Pierrot, o personagem central, retomado da comédia dell'arte italiana para representar o artista ingênuo e romântico, vai ser o condutor desta viagem de despedida ao velho mundo. Seu papel masculino é interpretado por uma voz de mezzo-soprano que alterna entre a primeira e a terceira pessoa. Ao lado de Pierrot, a lua, símbolo romântico por excelência, companheira e confidente da alma solitária, é destituída de sua aura, transformando-se em algo nefasto e sombrio. Ela intoxica, aparece como uma trabalhadora braçal, uma lavadeira, e também como uma doente terminal. A angústia existencial, que não encontra mais saída nesse início de século XX, rompe a superfície da ilusão. Vamos ouvir a quarta peça do ciclo, a lavadeira lívida, que lava à noite em alvos lenços com braços brancos e sonolentos. Vamos reparar no sofisticado trabalho de mudança de timbres que Schoenberg apresenta logo no início. As mesmas notas dos acordes são tocadas a cada repetição por instrumentos diferentes, provocando fusões timbrísticas que oscilam entre opacidade e brilho.

como as canções do século XIX, nas quais o clima de confidência e a ideia de um luar acolhedor são retratados. De Schumann, do Opus 104, o Lied Monde, meine Seele Liebling, Lua, minha alma amada. A identificação do estado de alma da personagem com a lua é apresentada de forma animista, como se o mundo da ingenuidade infantil fosse o conforto para a solidão.

Este foi o Lied Mond meiner Seele Liebling, Lua minha alma amada, de Robert Schumann, na voz da soprano Julianne Benz, acompanhada por Graham Johnson ao piano. Uma outra imagem romântica da lua encontramos em uma peça de Schubert para cinco vozes masculinas, dois tenores, sendo um deles o solista, e três baixos, denominada Mondenschein, Luar. Sobre poema de Franz von Schubert, Schubert constrói um movimento circular, quase hipnótico em subdivisão ternária, para expressar o clima de confiança que o luar inspira. O amor e a beleza que habitam esse mundo noturno são expulsos pelo canto do rouxinol, que, com a chegada do dia, lembra os sofrimentos do amor.

Ouvimos de Schubert Mondenschein, Luar. Stephen Layton regeu o The London Schubert Choral. Voltando ao Pierrot Lunar, vamos observar sua estrutura geral. Na primeira parte, Pierrot, intoxicado, bêbado pela lua, canta o amor, o sexo e a religião. Com o espírito de Dandy, ele passeia sob o luar à procura de inspiração, brincando com seus fantasmas. Na última peça desta primeira parte, A Lua Doente, esse humor é substituído por uma imagem cruel. E, retomando a tradição das ordenações formais axiais da tradição barroca, Schoenberg compõe estas sete peças em torno do eixo, que é a peça de número 4, A Lavadeira Lívida, que ouvimos anteriormente. A lua é cantada nas peças extremas, 1 e 7, e no eixo, peça 4. As partes 2 e 6 se correspondem, trazendo o elemento feminino. A número 2 é a Columbina e a número 6 é Madonna. As peças 3 e 5 são as figuras masculinas do passado, o Dandy e Chopin. Vamos ouvir agora a peça número 3, o Dandy, reparando como os procedimentos de descritivismo musical estão muito presentes. Imagens de raios de luz, de brilho e de sons de cristal e de metal são evocados por notas muito agudas em staccato, trinados, desenhos rápidos e efeitos de intensidade. Na belíssima recriação de Augusto de Campos, o poema é o seguinte. Com seu mais fantástico raio, espelha-se a lua em cristais e gargalos sobre o negro lavabo sagrado do pálido Dante de Bergamo. Em amplas bacias de bronze, gargalha uma fonte metálicos sons. Com seu mais fantástico raio, espelha-se a lua em cristais e gargalos. Pierrot, com cara de cera, se mira e remia. Qual será a sua máscara? Refuga o vermelho e o verde oriental e maquila seu rosto no creme da lua com seu mais fantástico raio.

Poema número 5, que traz a imagem de Chopin, complementa a figura masculina exposta no número 3 que acabamos de ouvir. O título, Valsa de Chopin, é evocado pelos gestos pianísticos em compasso ternário e pela impressionante citação da sonoridade chopiniana, com apenas 5 notas repetidas no final.

Na segunda parte, o clima muda bruscamente. Este segundo conjunto de 7 poemas são o centro da obra e trazem um retrato inquietante da visão de mundo expressionista, o lado obscuro e sangrento da vida. Em um pesadelo, Pierrot canta a violência, o crime e a blasfêmia. As peças falam de execução, decapitação, de borboletas negras como morcegos que assombram o céu. Roubo e súplica cruzam o caminho de Pierrot e, no centro da obra, como grande eixo dos 21 poemas, a peça número 11. Uma missa vermelha é celebrada e nela o coração de Pierrot é oferecido como sacrifício. Para experimentarmos a brusca mudança entre as partes, vamos ouvir a peça número 7, A Lua Doente, que fecha a primeira parte, e, em seguida, a peça número 8, Noite, que abre a segunda parte. Em A Lua Doente, apenas uma flauta dialoga com a voz, na região médio-aguda. Em Noite, os timbres graves do clarinete baixo, do violoncelo e do piano escurecem o discurso. Nesta escuridão, voam borboletas negras que matam o brilho do sol. A estrutura musical é a de uma passacaglia, ou seja, uma melodia que se repete nos subterrâneos da textura musical de forma obsessiva, tal como o voo dessas sinistras borboletas. Na seção central, quando o andamento da peça se torna mais agitado, os sons agudos trazem a imagem do perfume incensório que sobe de urnas secretas. Na parte final, o voo de morcegos da memória são descritos por motivos descendentes que chegam até as notas mais graves dos três instrumentos.

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1: Antes de prosseguirmos com o nosso Pierrot expressionista, vamos experimentar uma outra imagem que também se despede, com uma tristeza contida, delicada, desse mundo onírico de máscaras, alaúdes e danças. De Gabriel Fauré, sobre poema de Paul Verlaine, vamos ouvir Clair de Lune, Luar. Soprano, Frederica von Stade, piano, Jean-Philippe Collard.

Ouvimos de Gabriel Fauré sobre o poema de Paul Verlaine, Clair de Lune, soprano Frederica von Stade e piano Jean-Philippe Collard. A solidão experimentada por Pierrot, provocada por seu desejo de viver em um mundo que não existe mais, pode ser personificada pela figura romântica do andarilho, do ser que erra pelo mundo e pela vida, carregando sua tristeza e sua solidão. Com Anne-Sophie Fonota, vamos ouvir de Schubert a canção Der Wanderer an den Mond, que pode ser entendida como um monólogo deste andarilho que fala para a lua, sua única companheira de viagem, e fala sobre sua condição. Ela, que tem moradia em qualquer parte do mundo, contrasta com sua situação. Ele nunca encontra um lar.

Este foi o Lied, Der Wanderer an den Mond de Schubert, com Anne-Sophie von Otter acompanhada ao piano por Bent Forsberg. Para que Pierrot possa encontrar um lar ou voltar à sua casa, é necessário um sacrifício. No centro dos 21 poemas que compõem a obra, acontece a Missa Vermelha, a cruel Eucaristia na qual Pierrot sobe ao altar. A mão que rasgou o santo manto, com gestos piedosos, eleva a hóstia gotejante. É seu coração.

Fechando a segunda parte, temos o poema As Cruzes, que nos traz imagens fortíssimas do sacrifício sangrento dos poetas. Na recriação de Augusto de Campos, lemos: Cruzes santas são os versos, onde sangram os poetas cegos que os abutres bicam, fantasmas esvoaçantes. Em seus corpos, lentas lanças banham-se no rio de sangue. Cruzes santas são os versos onde sangram os poetas. Vem o fim, e findo o ato, vai morrendo o pranto fraco. Longe, põe o sol monarca a coroa cor de lacre. Cruzes santas são os versos.

Antes de adentrarmos a parte final de Pierrot Lunaire, vamos ouvir Mahler. Das 5 canções sobre o poema de Friedrich Rückert, vamos escutar a 4ª, Um Mitternacht, à meia-noite. O clima, ao mesmo tempo acolhedor e solitário da noite, confirma o sentimento do artista angustiado por não obter respostas a não ser de sua fé.

Com a soprano Violeta Urmana e a Orquestra Filarmônica de Viena, regida por Pierre Boulez, ouvimos de Gustav Mahler a quarta canção da coleção Rückertlieder. O terceiro e último conjunto de sete poemas de Pierrot Luner começa com a nostalgia. É o regresso de Pierrot à sua casa, à tradição de Bergamo, com seu passado à sua espreita. É um adeus ao velho mundo, aos perfumes de antigamente. Um retorno ao país imaginário, cheio de nostalgia, ironia, de escárnio e desprezo. Um suspiro de cristal partido traz da Itália as velhas pantomimas à memória. E Pierrot, tão seco, faz virar sentimental de novo.

personagem do teatro de rua de marionetes, Cassandro, protetor de Colombina, aparece para ser cruelmente torturado por Pierrot na peça número 16, denominada Atrocidade.

A partir da peça 17, denominada Paródia, a figura feminina e a lua retornam em uma espécie de espelhamento das imagens apresentadas na primeira parte. Nesta paródia, as agulhas de tricô, manejadas por uma senhora de cabelos grisalhos, tecem um contraponto estrito, cânones em complexas combinações. E a lua, com seus raios, quer imitar essas agulhas. As sonoridades do Renascimento já começam a soar por meio desta textura polifônica.

Borrão de Lua é o nome do poema que tem a posição central neste grupo. Ele é o número 18. Como eixo, sua estrutura guarda um enigma, típico dos jogos composicionais renascentistas. São, no total, 19 compassos. E a partir do décimo, o eixo, os instrumentos de sopro e de cordas retrogradam todas as notas, isto é, tocam os motivos melódicos e rítmicos, espelhando o que foi ouvido até o compasso 10, como se a continuidade da peça fosse o começo, só que tocado de trás para frente. Esta é uma forma de mostrar que Pierrot está mesmo voltando para casa, para o século XVI, lembrando até do célebre moteto de Machaut, que faz a mesma brincadeira. Meu começo é meu fim.

0: A gravação de Pierrot Linaire, que ouvimos durante todo o programa, foi realizada em 1977 com Pierre Boulez na regência e voz de Yvonne Minton. No conjunto instrumental temos Daniel Barenboim ao piano, Michel Debost à flauta e ao piccolo, Anthony Pei ao clarinete e clarone, Pinchas Zuckerman ao violino e viola e Lynn Harrell ao violoncelo. No programa de hoje, ouvimos partes da obra Pierrot Linaire, de Arnold Schoenberg, em diálogo com algumas canções do século XIX. Sou Yara Kasnok, idealizadora deste programa, que teve produção de Ralf Schwartz e trabalhos técnicos de Almir Amador. Muito obrigada a todos e até a próxima semana.
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1: Olá, amigos. Na semana passada, um ouvinte enviou uma mensagem perguntando se o bandolim não tem uma escola de música erudita. Eu respondi dizendo que tem sim, mas na Europa, e que aqui no Brasil eu realmente não conhecia uma escola ou mesmo um professor de bandolim clássico. Mas acrescentei, pode ser até que exista, pois a riqueza cultural de São Paulo é surpreendente. Pois bem, eis que uma ouvinte ouviu o programa e me enviou um e-mail com um anexo que era justamente a divulgação de um concerto da Orquestra Bandolins de São Paulo. No programa, obras de Bach, Beethoven, Villa-Lobos, entre outros. A matéria conta que o grupo chegou a gravar 2 LPs e um CD, e já tinha até mesmo feito turnês pela Europa. Agora, um detalhe importante, a matéria era de agosto de 2006. E em seguida eu descobri que, nesse mesmo ano de 2006, o grupo completava nada menos que 50 anos de existência. O diretor musical era o maestro Silas de Oliveira. Mas, infelizmente, ao que parece, o grupo não está mais em atividade. Pesquisando na internet, não há registro de apresentações recentes. De qualquer forma, caros ouvintes, vale o que eu disse há pouco. A vida musical de São Paulo pode ser surpreendente. É isso aí, um grande abraço e até a próxima vez.
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0: 10 horas.
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3: No programa de hoje, vamos ouvir obras de Gabriel Fauré. Começamos com o quinteto número 2 para piano e cordas em dó menor. Iniciado em 1919, este quinteto só foi concluído em 1921, ano em que foi apresentado pela primeira vez em Paris com grande sucesso. De acordo com o filho do compositor, na noite da estreia, quando soou o último acorde, o público se levantou e gritou com as mãos estendidas em direção ao camarote onde estava o compositor. A gravação que vamos ouvir foi realizada em Nova York em dezembro de 2007 pela pianista brasileira Cristina Ortiz, ao lado do grupo americano Fine Arts Quartet.

0: De Gabriel Fauré, ouvimos o quinteto número 2 para piano e cordas em Dó menor, opus 115. Movimentos: Allegro moderato, Allegro vivo, Andante moderato, Allegro molto. Cristina Ortiz ao piano e Fine Arts Quartet.
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2: Seguimos com o nosso programa dedicado a Gabriel Fauré. Vamos ouvir a sonata número 1 para violoncelo e piano, opus 109. Esta primeira sonata foi finalizada em agosto de 1917. Sua estreia aconteceu em novembro do ano seguinte, 1918, em Paris, e ela é dedicada ao violoncelista Louis Assermans.

0: Ouvimos a sonata para violoncelo e piano número 1 em Ré menor, opus 109, de Gabriel Fauré. Movimentos: Allegro, Andante, Final, Allegro cômodo. Jean-Philippe Collard ao piano e Frédéric Lodéon ao violoncelo.
1: Encerrando nosso programa dedicado a Gabriel Fauré, vamos ouvir o seu improviso número 5 em Fá sustenido menor, que foi publicado em Paris em 1909. A interpretação é do pianista Jean-Philippe Collard.

0: De Gabriel Fauré, ouvimos o improviso número 5, em Fá sustenido menor, opus 102. Ao piano, Jean-Philippe Polar.
1: Até o próximo programa.
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4: 11 horas.
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6: Queridos amigos ouvintes da Rádio Cultura, no programa de hoje, 85 anos de Martha Argerich não é pouca coisa. Essa pianista fabulosa, essa artista inspiradora. E, na verdade, o que eu gostaria de fazer é compartilhar com vocês de uma experiência que eu vivi com Martha Argerich, ninguém menos. Final da década de 1970, Martha Argerich está prevista para se apresentar como solista junto à Orquestra Sinfônica do Estado, sob a regência do maestro Eleazar de Carvalho. Ela está cansada da vida de solista, cansada de lobby de hotel, está cansada de recepções, está cansada de aeroportos, e ela resolve recriar uma atmosfera familiar e vem para o Brasil para uma série de apresentações com as suas duas filhas, a Stephanie e a Anne-Catherine. O detalhe é o seguinte, o fato é que minha mãe, Daisy De Luca, também é pianista e conheceu Martha Argerich na década de 1950, ainda em Salzburgo, durante o Festival Maravilhoso. A título de curiosidade, um dos colegas de turma da classe de piano desse festival era ninguém menos do que um certo Cláudio Abado, para vocês terem uma ideia do nível do fazer musical. As duas ficaram amigas e mantiveram um contato durante todo esse tempo. Daisy, será que eu poderia ficar na sua casa quando estiver em São Paulo para evitar a vida de hotel? Então o que aconteceu foi assim. Abriu a porta de casa, entrou Martha com as duas filhas juntamente com seu grande amigo Nelson Freire. Eles todos ficaram hospedados em casa durante o período que antecedeu o concerto que ela faria com a Orquestra Sinfônica do Estado. Maravilhas à parte, ela sentava ao piano para esquentar e era apenas espetacular. Na sequência vinha Nelson Freire e o piano agradecia. Minha mãe feliz, a casa uma grande confusão e finalmente o concerto, concerto número 3 de Prokofiev. Nós vamos ouvir exatamente esse concerto agora, na interpretação de Martha Argerich ao piano, a Orquestra Sinfônica de Montreal, sob a regência de Charles Dutoit, o pai de Anne-Catherine Dutoit, a filha de Martha Argerich.

Nós acabamos de ouvir o concerto número 3 de Prokofiev, na interpretação de Martha Argerich ao piano, com a Orquestra Sinfônica de Montreal, sob a regência de Charles Dutoit. Como eu falei, Nelson Freire estava na nossa casa nesse período todo. Aliás, Nelson Freire e a televisão, ele gostava de assistir Errol Garner tocando piano, gostava de assistir também as peripécias pianísticas de Elton John. Muito peculiar, muito interessante. A relação de Martha com Nelson Freire era uma das coisas mais lindas. Nós vamos ouvir agora o Quebra-nozes de Tchaikovsky numa versão muito especial, uma transcrição de Nicolas Economou e uma gravação feita ao vivo em 1996. Essa gravação pertencia ao acervo pessoal de Nelson Freire.

Nós acabamos de ouvir o Quebra-Nozes de Tchaikovsky, na interpretação de Martha Argerich, a nossa aniversariante, com o seu grande amigo Nelson Freire. Nesse programa que focaliza a estada magnífica dessa pianista igualmente magnífica, Martha Argerich. Como a gente precisa de um bis para esse programa de hoje, vamos ouvir agora a sonata em Ré menor de Scarlatti. Sim, é aquela mesma que vocês estão pensando. Martha Argerich ao piano.

0: Nós acabamos de ouvir a sonata em ré menor de Domenico Scarlatti, na interpretação sempre extraordinária de Martha Argerich, nesse programa que celebra o 85º aniversário dessa artista que nos encanta há décadas e aparentemente vai continuar fazendo isso durante muito tempo. Muito obrigado, Martha Argerich, parabéns, um grande abraço a todos, fiquem bem.
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4: Olá, ouvintes. Este é o Concerto do Meio-Dia que está iniciando. E começamos com Mozart e o Concerto para Flauta e Harpa em Dó Maior, que é o 299. Primeiro movimento, Allegro. Segundo movimento, Andantino. Terceiro movimento, Rondô Allegro. A flauta, Jean-Pierre Rampal. A harpa, Lili Lasquine. E Jean-François Paillard é o condutor da Orquestra de Câmara Jean-François Paillard.

Assim ouvimos de Mozart o concerto para flauta e harpa em Dó maior, que é o 299, com Lili Lasquini à harpa e Jean-Pierre Rampal à flauta. Jean-François Payard foi o condutor da Orquestra de Câmara Jean-François Payard. Seguimos com Beethoven, Sinfonia número 8, em Fá maior, opus 93, que tem os seguintes movimentos: Allegro vivace e con brio, Allegretto scherzando, tempo di minuetto, Allegro vivace. Günther Wand rege a Sinfônica da Rádio do Norte da Alemanha.

0: Ouvimos de Beethoven a Sinfonia número 8 em Fá maior, opus 93, com a Sinfônica da Rádio do Norte da Alemanha, tendo Günther Wand como maestro. E assim chegamos ao final do Concerto do Meio-Dia, que teve trabalhos técnicos de Altair Borges e produção de Bruno Lombisani, e você, ouvinte, que nos acompanhou. Muito obrigado pela sua audiência. Um grande abraço e boa tarde.
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1: 13 horas.
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Olá! Hoje teremos obras do compositor e pianista alemão Johannes Brahms. A primeira é o concerto número 2 para piano em si bemol maior, opus 83. Movimentos Allegro non troppo, Allegro appassionato, Andante e Allegretto gracioso. Interpretação de Gerhard Opitz ao piano com a Sinfônica da Rádio Bávara sob a regência de Colin Davis.

de Johannes Brahms. Este foi o concerto número 2 para piano em si bemol maior, opus 83, executado por Gerhard Opitz ao piano, com a Sinfônica da Rádio Bávara sob a condução de Colin Davis. Na sequência do mesmo compositor, o Intermezzo em Lá Maior, opus 18, número 2, com Lang Lang ao piano.

Com Lang Lang ao piano, ouvimos o intermezzo em Lá Maior, opus 118, número 2, de Johannes Brahms, chegando ao final de nossa audição de hoje. Este programa teve seleção musical de Sofia Razel, trabalhos técnicos de Rafael Bueno e Amaury Santos, gravação e montagem de Carlos Lima.

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5: 14 horas.
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0: Henry Purcell tem razão. A música pode curar todos os males.
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0: Olá a todas e todos, eu sou Ligiana Costa, musicóloga, especialista em ópera barroca, compositora e cantora. E esta é a segunda temporada do Barroco Contínuo. Na nossa primeira temporada, nos dedicamos a explorar gravações de peças do repertório barroco, renascentista e, por vezes, até medieval. Gravações um tanto ousadas, porque flertavam com o jazz e com outras tradições musicais. Me debrucei numa pesquisa intensa de como repertórios criados há tantos séculos podem ser relidos em chave popular. De como músicos atuais têm se apropriado de Purcell, Monteverdi e tantos outros em releituras que soam como pontes entre séculos. O resultado desta, que foi a primeira temporada, você pode ainda ouvir no site da Rádio Cultura. E eis que a Popular Demand me trouxe de volta. Nessa segunda temporada, vou propor um percurso um pouco diferente. Digamos que iremos um pouco além nas nossas investigações. A ideia aqui é voltar para trás e ouvir o presente. Peraí que eu explico. O vastíssimo repertório da chamada música antiga inspira até hoje, de formas muito distintas, novos compositores e novas compositoras. Por isso pensei que, além da nossa exploração da primeira temporada, seria lindo tentarmos desvendar como certas referências musicais, certas sonoridades, certas palavras fazem parte das obras de compositoras e compositores atuais. Espero então que essa viagem em 13 episódios seja tão bela quanto aquela que fizemos na primeira temporada. Pensei em começarmos como, infelizmente, os tempos atuais nos pedem. No luto por tanta injustiça e morte, fazendo uma reflexão sobre os tempos obscuros. Vamos adentrar as chamadas tenebre, meditações musicais que eram normalmente compostas para a quaresma ou Páscoa. Iremos ouvir duas composições que são separadas por 400 anos, escritas a partir do mesmo texto, um texto litúrgico anônimo. Começaremos com as Meditações Quaresmais de Charpentier, composta para trio de vozes masculinas e contínuo. Logo na sequência, o mesmo texto musicado pelo escocês, nosso contemporâneo, James Macmillan. As sombras cobriram a terra quando crucificaram Jesus. E perto da hora nona, Jesus soltou um grande grito, dizendo: Deus meu, por que me desamparaste? E abaixando a cabeça, entregou o espírito. Jesus, clamando com grande voz, disse: Pai, nas tuas mãos entrego o meu espírito.

Tenebre Facta Sunt, com o grupo Tenebre, um conjunto vocal profissional baseado em Londres, fundado em 2001 e dirigido pelo ex-cantor do King's Singers, Nigel Short. Essa composição faz parte do Tenebre Responsories 1, do compositor escocês James Macmillan, e está no recentíssimo disco do grupo Tenebre, com obras dele e de Bach. E logo antes nós ouvimos Marc-Antoine Charpentier, Lição das Trevas, Tenebre Facta.

1978, durante um violento terremoto. Dizem que ele nasceu tão frágil que a sua parteira decidiu submetê-lo a um batismo preventivo, visto que suas chances de sobrevivência eram muito pequenas. Seu pai, Gian Battista Vivaldi, era barbeiro e ganhava a vida tocando violino na orquestra de San Marco. Foi ele quem deu as primeiras aulas de música ao filho, de violino e também de composição. Em 1703, com 25 anos, Antonio Vivaldi foi ordenado sacerdote e encontrou emprego no Hospital Pietà, uma instituição de caridade subsidiada pelo governo veneziano que incluía um convento, um orfanato e um conservatório. Ao atingirem a idade adulta, os órfãos de sexo masculino ali acolhidos iam trabalhar, enquanto as meninas ali permaneciam. Que injustiça! A menos que se casassem ou se tornassem freiras. Boa parte da obra de Vivaldi foi composta para elas. Vamos ouvir uma releitura desse Allegro que estamos ouvindo aqui ao fundo. Um arranjo com sabores orientais, feito pela Cristina Pluart para seu grupo L'Arpeggiata. Me digam depois se vocês conseguem reconhecer os temas neste arranjo tão disruptivo.

E este foi o Allegro do Concerto em Sol Menor de Antonio Vivaldi por Cristina Pluart e Laura Peggiatta. Vivaldi, juntamente com seu pai, foi também empresário de ópera e cuidou da gestão do Teatro Sant'Angelo em Veneza. O Prete Rosso, esse era o apelido do Vivaldi porque ele era ruivo, compôs 21 óperas, entre elas o Giustino. Dela vamos ouvir o Bruno de Sá, cantor aqui do Brasil, aqui do estado de São Paulo. Nosso orgulho maior porque está fazendo um sucesso estrondoso pelo mundo. Bruno é um sopranista e essa área, Per noi soave bella, faz parte do seu primeiro disco solo, Roma Travestida, lançado pela Warner. Essa ópera, aliás, o Giustino, foi a última ópera composta pelo maestro veneziano para Roma. E como era regra, devido à proibição de mulheres no palco, todos os personagens foram interpretados por cantores homens, a grande maioria dos quais eram castrati. O papel principal feminino foi desempenhado pelo célebre sopranista Giacinto Fontana, conhecido como Farfallino. Ele que foi intérprete de todos os principais papéis femininos nos dramas romanos escritos pelo libretista Metastasio. E logo depois dessa ária, com a voz divina do Bruno, ouviremos um trecho do concerto em dó menor para flauta dele, Vivaldi, numa gravação recente do Isaac Madomi e do Ensemble Picante.

Estes foram o sopranista paulista Bruno de Sá, em seu disco de estreia Roma Travestita, e logo depois foi Isaac MacDome no Largo do Concerto em Dó Menor, sempre Vivaldi, Il Prete Rosso.

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1: Faz muito sucesso, Vivaldi teve uns bons inimigos. Um deles, um compositor interessante, mas que nunca chegou a fazer tanto sucesso assim, o Benedetto Marcello. Ele escreveu um panfleto satírico chamado Il Teatro alla Moda, publicado anonimamente em 1720. É um livrinho maravilhoso que fala da produção operística da época com enorme ironia. No Brasil, o Teatro à Moda foi traduzido por mim e publicado pela editora da Unesp. Vamos ouvir um pouco desse compositor polêmico? Núria Rial, uma soprano catalã que eu gosto muito, canta aqui num disco lançado esses dias, em parceria com o grupo La Floridiana, de cantatas e sinfonias do Benedetto Marcello. Vamos ouvir a aria Al turbine che freme, da cantata Qual turbine improviso.

0: Nós ouvimos Núria Arial e o grupo La Floridiana, dirigido pela Nicoletta Paraschivesco. De Benedetto Marcello, a aria Al turbine che freme.
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0: Partita era originalmente o nome dado a uma peça musical com um único instrumento nos séculos XVI e XVII. Mas depois esse nome acaba virando sinônimo de suíte. As partitas se configuram como uma sequência de danças, claro, danças que no contexto da partita ou da suíte acabam não sendo exatamente dançáveis. Entre essas danças, a Allemande, que em geral abre a suíte instrumental. A Allemande sempre começa com o que chamamos de Anacruse e acontece em 4x4. A Anacruse é como se você desse o tempo antes do tempo existir, mais ou menos assim, mais ou menos isso. Queria apresentar para vocês agora três curtas alemandas, para que vocês se familiarizem com essa dança e vejam logo depois como uma compositora atual, apaixonada por suítes barrocas, se apropria da dança e cria algo tão inovador. Mas por enquanto vamos ouvir Bach, Marat Marais e Handel.

0: Vocês ouviram Três Allemandes, uma dança que geralmente abre as suítes ou as partitas barrocas. Nós ouvimos com o toquinho, o nosso toquinho brasileiro, uma Allemande de Bach num disco de 66. Logo depois foi a Allemande da suíte D'un goût étranger, tocada por Jordi Savall. E para concluir, nós ouvimos de Handel, da suíte em Ré menor, com o pianista David Grailsheimer. Pois agora nós iremos ouvir uma outra Allemande bem diferente. A Caroline Shaw é uma compositora super jovem, americana, vencedora do Pulitzer de 2013. Particularmente, ela é uma das minhas favoritas da atualidade. Foi exatamente com essa peça vocal, a partita para oito cantores, que ela venceu esse prestigioso prêmio. Vejam só como ela se apropria da ideia de Allemande e faz a sua própria dança.
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Nós ouvimos a primeira parte, a Allemande, da partita para oito vozes da Caroline Shaw, interpretada pelo grupo Room Full of Teeth. Este é o Barroco Contínuo, segunda temporada, uma exploração pelas possibilidades que a música barroca abre nas criações musicais atuais. Performances historicamente informadas, releituras em chave jazzística ou popular, novas obras inspiradas pela produção de autores de quatro séculos atrás. Temos para todos os gostos. Esse programa tem produção e direção de Ralph Schwartz e trabalhos técnicos do Roberto Rocha. Eu sou Ligiana Costa e me despeço com uma releitura de uma canção popular catalã em chave barroquíssima. Afinal, o caminho inverso também é possível. Capela Mediterrânea, dirigido pelo Leonardo Garcia Alarcón, com as vozes de Mariana Flores, Valério Contardo, Hugo Oliveira e Leandro Marziotti, numa versão da canção do catalão Juan Manuel Serrat, um verdadeiro Chico Buarque catalão com arranjo de Quito Gato.

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1: Hoje o balcão do Empório está cheio de hambúrguer e batata frita, como bem gosta o Ralph, para celebrar a música dos Estados Unidos. Talvez o compositor mais associado ao patriotismo norte-americano seja o maestro de banda John Philip Sousa. Conhecido como Rei da Marcha, Sousa viveu entre 1854 e 1932. O sobrenome luso, que os americanos, como Ralph me lembrou, pronunciam como Sousa, mas eu, como descendente de português, me recuso, para mim é Sousa. Então, esse sobrenome Sousa ou Sousa vinha do pai do compositor, que era dos Açores. Ouviremos agora sua marcha mais conhecida, composta em 1896 e transformada em 1897 na marcha oficial nacional dos Estados Unidos, The Stars and Stripes Forever, com Ken Bryan e New Sousa Band.

di John Philip Sousa, The Stars and Stripes Forever, com Ken Bryan e New Sousa Band. A primeira mulher negra dos Estados Unidos a ter uma sinfonia tocada por uma orquestra de peso foi Florence Price. Florence Price viveu entre 1887 e 1953, e após décadas de ostracismo, sua produção tem sido resgatada no século atual. Vamos ouvir agora sua primeira sinfonia, que foi estreada pela Sinfônica de Chicago em 1933. Movimentos Allegro ma non troppo, largo maestoso, Juba Dance Finale, com a Fort Smith Symphony, dirigida por John Jeter.

de Florence Price, Sinfonia número 1. Allegro, ma non troppo, largo, maestoso, Tuba Dance Finale. Fort Smith Symphony, regência John Jeter. Um compositor e pianista negro norte-americano fundamental para a música de seu país foi Scott Joplin. Scott Joplin viveu entre 1868 e 1917 e ganhou a alcunha de Rei do Ragtime por sua excelência nesse gênero altamente sincopado. Vamos ouvir alguns dos ragtimes mais conhecidos de Scott Joplin. Original Rags, The Entertainer, Maple Leaf Rag, com Cecilia Lickat ao piano.

0: de Scott Joplin, Original Rags, The Entertainer, Maple Leaf Rag, piano Cecil Licata.
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0: Compositor russo Igor Stravinsky emigrou para os Estados Unidos em 1939. 2 anos depois, ele fez um arranjo do hino nacional norte-americano. Ao regê-lo em 1941 com a Sinfônica de Boston, o compositor teve um incidente com a polícia local que o acusou de infringir uma lei contra a adulteração de propriedade nacional. As partes de orquestra acabaram sendo removidas da sala de concerto. Isso não impediu Stravinsky, contudo, de receber a cidadania norte-americana em 1945. Vamos ouvir então The Star-Spangled Banner, com a harmonização e orquestração de Igor Stravinsky, com a London Symphony Orchestra, regida por Michael Tilson Thomas.

0: Ouvimos o hino nacional norte-americano The Star-Spangled Banner, com harmonização e orquestração de Igor Stravinsky. London Symphony Orchestra, direção de Michael Tilson Thomas. O programa de hoje teve direção de produção de Ralf Schwartz, trabalhos técnicos de Roberto Rocha.
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6: 15 horas 59 minutos.
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1: Na audição de hoje, o segundo de 2 programas com os solistas de Câmara de Praga. Trompe e direção: Radek Baborak. Temporada Cultura Artística. No repertório, obras de Mendelssohn, Mozart, Elgar e Smetana. Uma gravação exclusiva realizada em 14 de maio de 2026 no Teatro Cultura Artística. Sala de Concerto. Solistas de Câmara de Praga. Iniciamos com Felix Mendelssohn, a Sinfonia para Cordas número 9 em Dó Maior. Os movimentos são Grave, Allegro, Andante, Scherzo e Allegro Vivace.

de Felix Mendelssohn, tivemos a Sinfonia para Cordas número 9 em Dó Maior. Os andamentos foram grave, allegro, andante, scherzo e allegro vivace. Os solistas de Câmara de Praga estão sob a direção de Radek Baborak. Uma gravação exclusiva realizada em 14 de maio de 2026 no Teatro Cultura Artística.

A música clássica se caracteriza por sua diversidade estilística, resultado de séculos de história. Essa riqueza influencia tanto a forma de tocar quanto a maneira de ouvir música hoje. As apresentações dos solistas de Câmara de Praga em São Paulo exploram essa diversidade ao colocar em evidência a trompa, um instrumento de sonoridade singular e com uma longa trajetória. Para o compositor Leonardo Martinelli, nas notas do programa de concerto, foi somente a partir da década de 1810, com o advento das primeiras trompas munidas de rotores, que o instrumento dispôs, enfim, de todas as alturas que configuram a base da linguagem musical ocidental. A trompa revelou-se, então, um instrumento incrivelmente expressivo e passou a ocupar um lugar privilegiado, tanto na música sinfônica quanto na de câmara. Esse novo patamar expressivo elevou também o nível técnico do instrumento, considerado um dos mais difíceis de ser tocado. Não por acaso, entre os próprios trompistas, circula uma conhecida e bem-humorada anedota, a de que a trompa é um instrumento divino, pois só Deus sabe que nota vai soar. Uma alusão à grande dificuldade de controlar a embocadura com precisão suficiente para produzir a altura desejada.

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A seguir, de Wolfgang Amadeus Mozart, vamos ouvir o Larghetto e Allegro do Concerto para Trompe e Orquestra Indische Kochel 447, versão de Radek Baborak, à frente dos solistas de Câmara de Praga.

de Mozart, tivemos o Larghetto e Allegro do Concerto para Trompe e Orquestra Indische Köchel 447, em versão de Radek Baborak, à frente dos solistas de Câmara de Praga. 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Seguimos com a serenata para cordas de Edward Elgar. Os movimentos são Allegro Piacevole, Larghetto e Allegretto. Os solistas de Câmara de Praga estão sob a direção de Radek Baborak.

de Edward Elgar, tivemos a serenata para cordas na leitura de Radek Baborak, à frente dos solistas de Câmara de Praga. Uma gravação realizada no Teatro Cultura Artística em 14 de maio de 2026.

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1: Na audição de hoje, um programa da temporada 2026 Cultura Artística. O segundo de dois concertos com solistas de Câmara de Praga. Regência e solo de trompa, Radek Baborak. O trompista e maestro Radek Baborak é uma das personalidades mais destacadas da música internacional. Atua como regente titular da Sinfônica da Boêmia Ocidental. Ao longo de mais de 35 anos de carreira, construiu sólida reputação junto a importantes orquestras e festivais. Sua atuação é lembrada por sua precisão, musicalidade e profundidade interpretativa. Foi solista das Filarmônicas de Berlim e Viena sob direção de maestros como Seiji Ozawa, Simon Rattle, John Elliott Gardner, Daniel Barenboim e Vladimir Ashkenazy, entre outros. Desde 2011, dedica-se à regência, tendo o maestro Ozawa como mentor. Fundador da Sinfonieta Tcheca, apresenta-se em festivais como Primavera de Praga e o Dvorak Praga, colaborando com artistas como Marta Argerich, Efim Bronfman, Ricardo Galliano, entre outros. Dirigiu importantes orquestras europeias e asiáticas e desde 2016 é diretor artístico dos solistas de Câmara de Praga, além de manter destacada atuação camerística com o Baborak Ensemble. Premiado em concursos internacionais, possui vasta discografia e relevante atuação pedagógica, incluindo sua colaboração com a Barenboim Side Academy. 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A segunda parte do programa tem início com a adaptação do maestro Paul Engere para as quatro canções sem palavras de Felix Mendelssohn. Radek Baborak, trompa e direção dos solistas de Câmara de Praga.

Nós tivemos quatro canções sem palavras de Felix Mendelssohn em uma adaptação do maestro Paul Angara. Interpretação dos solistas de câmara de Praga com o maestro e trompista Radek Baborak. Pela Cultura FM, Sala de Concerto. Seguimos com Bedřich Smetana. Vamos ouvir uma adaptação para ensemble de cordas do Quarteto da Minha Vida, versão de Radek Baborak e Karel Untermela. Os movimentos são Allegro Vivo Appassionato, Allegro Moderato alla Polka, Largo Sostenuto e Vivace. Solistas de Câmara de Praga, direção Radek Baborak.

que Bedřich Smetana, que vemos uma adaptação para ensemble de cordas do Quarteto da Minha Vida, versão de Radek Baborak e Karel Untermela. Movimentos: Allegro vivo appassionato, Allegro moderato alla polca, Largo sostenuto e vivace. Os solistas de Câmara de Praga estiveram sob a direção de Radek Baborak. Uma gravação realizada no Teatro Cultura Artística em 14 de maio de 2026. Muito aplaudidos, os solistas voltam à cena para o bis.

0: Radek Baborak e os solistas de Câmara de Praga interpretam como bis a valsa parisiense do compositor e trompista Corrado Salietti e Fraca Napa de Astor Piazzolla, peça que encerrou esta audição. Temporada Cultura Artística 2026, em um registro exclusivo. Uma gravação realizada no Teatro Cultura Artística em 14 de maio de 2026. Este programa foi produzido por Júlio de Paula. Gravações externas e mixagens, Luiz Carlos Tutu. Produção de externa, Inês Medalha. Estágio em produção, Lavínia Vilas Boas. 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
0: Dezoito horas.
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1: Olá, amigos. Hoje teremos o terceiro e último episódio da nossa série especial sobre o grande compositor francês Charles Gounod. Conhecido sobretudo como compositor de óperas e, em segundo lugar, como compositor de música sacra, Gounod também deixou algumas obras puramente instrumentais. Nelas, ele demonstra que foi um arquiteto brilhante, dono de uma clareza formal impecável e dono também de um refinado senso de humor. Vamos então conhecer um pouco de tudo isso. Bem-vindos a mais um Encontro com o Maestro.

0: Em 1872, numa brincadeira de salão, Gounod compôs uma pequena peça humorística para piano intitulada Marcha Fúnebre de uma Marionete. A música descreve, de forma irônica, o enterro de um boneco mecânico morto em um duelo. Anos mais tarde, o compositor realizou a versão orquestral que conhecemos hoje. Talvez algum ouvinte se lembre do uso dessa peça como abertura de uma série de programas de TV, idealizada e estrelada por ninguém menos que o diretor Alfred Hitchcock.
1: Good evening. Do you believe in ghosts?
0: Então, caro ouvinte, como aperitivo de nosso programa de hoje, ouçamos esta peça bem-humorada na interpretação da Orquestra Filarmônica da BBC de Londres, dirigida pelo maestro Jean-Pascal Tortelier.

Nós ouvimos de Charles Gounod a peça Marcha Funeral para uma Marionete. A execução foi da Orquestra Filarmônica da BBC de Londres, dirigida pelo maestro Ian Pascal Tortelier. E este foi o aperitivo do nosso programa de hoje. E pensando que estamos em um restaurante italiano, depois deste antepasto podemos ter um primo piatto e um secondo piatto. O primeiro prato será a música de balé da ópera Fausto. Gounod compôs muitas óperas, e a mais bem-sucedida delas foi sem dúvida Fausto. Aliás, ópera da qual falamos bastante no primeiro programa desta série. Fausto estreou no Teatro Lírico de Paris, uma das quatro companhias de ópera que atuavam na capital francesa em meados do século XIX. Nesta primeira versão, havia diálogos falados, em vez de recitativos, e não havia ainda balé. Após grande sucesso no Teatro Lírico, a obra seguiu em turnê pela Alemanha, Bélgica, Itália e Inglaterra. Para estas apresentações, Gounod teve que substituir os diálogos falados por recitativos. Seguiram-se mais apresentações em Dresden, na Inglaterra, e no Scala de Milão. Depois de tanto sucesso, em 1869, finalmente a obra foi admitida no teatro número 1 da capital francesa, o Opéra de Paris. Foi quando Gounod foi obrigado a escrever os números de balé. Afinal, uma ópera no Opéra sem balé era algo inadmissível. Há boatos de que inicialmente Gounod recusou-se a escrever a música de balé e pediu a Camille Saint-Saëns que o fizesse por ele. Saint-Saëns teria ficado horrorizado com o pedido e convencido o seu professor, sim, Saint-Saëns era aluno de Gounod, a mudar de ideia. Gounod finalmente concordou e criou uma partitura que acabou adquirindo vida própria. O célebre balé se encontra no início do quinto ato. Na história, o demônio Mefistófeles tenta fazer Fausto esquecer o seu amor terreno por Margarida, invocando os espíritos das mulheres e rainhas mais sedutoras da antiguidade. São ao todo sete danças: a dança das núbias, Cleópatra e o cálice dourado, dança antiga, dança de Cleópatra e seus escravos, dança das donzelas troianas, dança do espelho e dança de Frine. Caro ouvinte, é uma música incrivelmente inspirada, que mostra a impressionante inventividade melódica de Gounod. Vamos ouvi-la com a Filarmônica de Nova York, dirigida pelo maestro Leonard Bernstein.

Nós acabamos de ouvir de Charles Gounod a suíte de danças da ópera Fausto. A execução foi da Orquestra Filarmônica de Nova York, dirigida pelo maestro Leonard Bernstein. E agora, sigamos para o nosso segundo prato, caro ouvinte. Gounod também deixou a sua assinatura na forma mais nobre e abstrata da música europeia, a sinfonia. Gounod compôs a sua Sinfonia número 1 em Ré maior na década de 1850. Desafiando o estilo romântico da época, Gounod demonstra nesta sinfonia o seu profundo respeito pela tradição clássica de Mozart e Haydn. Ele rejeita deliberadamente o expressionismo denso e pesado do romantismo germânico. O primeiro andamento, um Allegro molto, começa com uma energia verdadeiramente contagiante. Ele é estruturado na rigorosa forma sonata clássica. Ao ouvi-lo, eu me lembro imediatamente das últimas sinfonias de Haydn e, curiosamente, das ainda desconhecidas naquela época, sinfonias de Franz Schubert. Vamos ouvir este primeiro movimento, Allegro molto, com a orquestra da Suíça italiana, dirigida pelo maestro Oleg Caetani.

Nós acabamos de ouvir de Charles Gounod o primeiro movimento, Allegro Molto, da Sinfonia número 1. A execução foi da Orquestra da Suíça Italiana, dirigida pelo maestro Oleg Caetani. E seguimos para o segundo movimento, um andante moderato. Aqui, caro ouvinte, mantendo os pés no espírito clássico, Gounod afasta-se de qualquer. Ele cria uma página de pura elegância. A melodia principal caminha com uma graciosidade quase coreográfica, reminiscente do charme mozartiano.

Nós acabamos de ouvir o segundo movimento, Allegretto Moderato, da Sinfonia número 1, do compositor francês Charles Gounod. A execução foi da Orquestra da Suíça Italiana, dirigida pelo maestro Oleg Caetani. E vamos para o terceiro movimento desta sinfonia. Na partitura, nós lemos Scherzo, non troppo presto. Bem, caro ouvinte, pode estar escrito scherzo, mas com certeza o que ouvimos não é um scherzo, é um minueto, com seu andamento moderado e elegância aristocrática. E eu reitero o que disse agora há pouco. Em muitos momentos eu me recordo de Haydn ou das primeiras sinfonias de Schubert, além de umas pitadas do jovem Beethoven aqui e ali. De qualquer forma, uma música deliciosa.

Acabamos de ouvir o terceiro movimento, Scherzo, da Sinfonia número 1, do compositor francês Charles Gounod. A execução foi da Orquestra da Suíça Italiana, dirigida pelo maestro Oleg Caetani. E vamos para o final. Um allegro vivace, precedido por uma introdução lenta, em adágio. Trata-se, no geral, de uma peça muito festiva, de caráter extremamente leve e alegre. É, na verdade, um motu perpétuo.

0: Nós acabamos de ouvir o quarto e último movimento, Allegro vivace, precedido por um adágio, da Sinfonia número 1 do compositor francês Charles Gounod. A execução foi da Orquestra da Suíça Italiana, dirigida pelo maestro Oleg Caetani. E assim, caros ouvintes, encerramos este programa e a nossa série sobre o compositor Charles Gounod. Eu espero ter dado um pequeno panorama da obra maravilhosa deste grande compositor que eu diria estar um pouco esquecido nos dias de hoje. E vamos ficando por aqui. Um grande abraço a todos e até o nosso próximo encontro.
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4: 19 horas.
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8: Olá, bem-vindos ao Cinecultura, seu programa sobre música de cinema e universo do audiovisual aqui na Rádio Cultura. Eu sou Alexandre Ingrevalo e na edição de hoje uma seleção variada com temas de filmes brasileiros e internacionais. Fique com a gente.

Abrindo o Cine Cultura de hoje, ouvimos com a Brasil Jazz Sinfônica, sob regência de Nelson Aires, música de Tom Jobim e Vinícius de Moraes, Frevo de Orfeu. O tema foi criado para o espetáculo Orfeu da Conceição, de 1956, e também está no filme Orfeu Negro, de Marcel Camus. Falando em Tom Jobim, vamos seguir com o próprio maestro soberano e orquestra na belíssima Saudades do Brasil. A faixa está no álbum Urubu e também faz parte da trilha do filme Fonte da Saudade, dirigido por Marco Altberg, lançado em 1986.

Com Mariana de Moraes, neta de Vinícius, ouvimos Coisa Mais Linda, parceria de Carlos Lira com Vinícius de Moraes. Esse registro foi gravado especialmente para o documentário Vinícius, lançado em 2005 com direção de Miguel Faria Júnior. Antes, uma parceria de Vinícius com Tom Jobim, Bonita Demais. Essa letra de Vinícius de Moraes foi descoberta anos depois da morte dele e gravada pelo neto de Tom, Daniel Jobim. A canção fez parte da trilha sonora da novela Belíssima, da TV Globo, de 2006. E eu abri esse bloco aqui do Cine Cultura com o maestro soberano Tom Jobim e orquestra na Belíssima Saudades do Brasil. A faixa está no álbum Urubu e também faz parte da trilha do filme Fonte da Saudade, dirigido

0: com orquestras originais formadas para a realização de trilhas sonoras, ouvimos as suítes dos filmes Amarcord, de Federico Fellini, composição de Nino Rota, e antes O Baile, de Ettore Scola, composta por Vladimir Cosma.
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No Cinecultura pela Cultura FM, ouvimos de Nino Rota a suíte do filme Os Palhaços, de Fellini, lançado em 1970. Registro da Orquestra Filarmônica de Sopros, sob regência de Mark Rayfitt. Antes, o tema do filme Jurassic Park, composto por John Williams, na interpretação da Orquestra Filarmônica de Viena, sob regência do próprio Williams. E a seguir, aqui no Cinecultura, dose dupla da pianista ucraniana Valentina Lisitsa, em dois temas de importantes filmes.

0: Dose dupla com a pianista ucraniana Valentina Lisitsa interpretando temas de importantes filmes. De As Horas, de 2002, ouvimos a composição de Philip Glass. E antes de O Diário de Anne Frank, de 1995, a música de Michael Nyman, Adeus Mori.
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0: No programa de hoje, uma seleção variada com temas de filmes brasileiros e internacionais. Agora aqui no Cine Cultura, vamos revisitar músicas da trilha da impecável cinebiografia de Ney Matogrosso, o filme Homem com H, dirigido por Esmir Filho. No longa, Ney é interpretado pelo ator Jesuíta Barbosa.

músicas da trilha da bela cinebiografia do cantor Ney Matogrosso, o filme Homem com H, dirigido por Esmir Filho. Ouvimos Postal de Amor com Ney e Fagner, uma parceria do Fagner com Fausto Nilo e Ricardo Bezerra. Antes, Ney Matogrosso interpretou Casinha Pequenina, tema de domínio público. E eu vou seguir o Cinecultura de hoje com outro registro feito para um documentário sobre um artista da música brasileira. Chico Buarque foi homenageado no filme de Miguel Faria Júnior, Chico Artista Brasileiro. Desse título, vamos ouvir o encontro de Adriana Calcanhoto com Martinália.

Francis Raime, na bonita homenagem que ele e Joyce criaram para o nosso cinema. Ouvimos Cinema Brasil. Antes, Adriana Calcanhoto e Martinália, na composição de Chico Buarque, Biscate. Essa gravação está no documentário Chico, Artista Brasileiro, dirigido por Miguel Faria Júnior.

0: E assim encerramos o Cine Cultura de hoje. Gravação e montagem de Toninho Silva. Apoio de produção Bruno Trentin. Eu sou Alexandre Ingrevalo e agradeço a sua audiência. Voltamos a nos encontrar na semana que vem. Até lá.
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6: 20 horas.
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9: Muito boa noite, ouvintes. O Conexão Europa traz o concerto da Filarmônica La Scala sob a regência do maestro italiano Daniele Gatti. Gravação ao vivo realizada em 24 de março de 2025 no Teatro La Scala, em Milão, Itália. Hoje iremos ouvir uma compilação sinfônica arranjada pelo compositor holandês Henk de Vlieger em 2005, baseada na famosa ópera de Richard Wagner, Mestres Cantores de Nuremberg, que recebeu o nome de Mestres Cantores, um tributo orquestral.

0: Sob a regência de Daniele Gatti, a Filarmônica de Scala interpretou Mestres Cantores, um tributo orquestral de Richard Wagner, em arranjo de Henk de Vlieger, de 2005. Movimentos: Prelúdio, Reunião dos Mestres Cantores, Canto dos Aprendizes, Monólogo da Saxônia, Prelúdio 3, Oração de Batismo, Desfile das Guildas, Dança dos Aprendizes, Entrada dos Mestres Cantores, Canção de Louvor de Walter, Canto Final. Gravação ao vivo realizada em 24 de março de 2025 no Teatro La Scala, em Milão, Itália. E assim encerramos este Conexão Europa. Roteiro e produção, Inês Medalha. Trabalhos técnicos, Carlos Lima e Armandino Corbal. Apoio de produção, Gustavo Bittencourt. A todos os nossos ouvintes, uma ótima noite.
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7: Sábado, 4 de julho, o Jornal da Cultura começa agora com os seguintes destaques. Estados Unidos comemoram 250 anos da Declaração de Independência com festas e protestos. Primeiro dia do funeral de Ali Khamenei tem milhares de pessoas nas ruas de Teherã e manifestações contra Donald Trump. Estudo da Transparência Internacional revela que os estados da Amazônia Legal são negligentes na proteção e Brasil segue como um dos países em que defensores ambientais correm mais perigo no mundo. Levantamento inédito mostra que 2 em cada 3 prisões do Brasil estão superlotadas. Estabelecimentos enfrentam falhas estruturais graves e até racionamento de água e comida. Começa o tradicional Festival de Inverno em Campos do Jordão.
8: Olá, boa noite. Hoje temos a presença da economista Mariana Almeida, professora do INSPER, diretora executiva da Fundação TID Setúbal e analista da Times Brasil CNBC. E da diretora executiva da Oxfam Brasil, Viviana Santiago. Os Estados Unidos comemoram neste sábado um feriado histórico, os 250 anos da independência. Uma série de eventos ocorre em todo o país, entre shows, desfiles e queima de fogos. A data também é marcada por protestos contra Donald Trump. Opositores do presidente norte-americano criticam a forma como a Casa Branca tem conduzido as comemorações numa disputa política e polarizada.
9: Na cidade onde os Estados Unidos declararam a independência há 250 anos, a história ganha vida. Caracterizada como Betsy Ross, a mulher que, segundo a tradição, costurou a primeira bandeira americana, a atriz Neil Fossa recebe visitantes e convida o público a mergulhar na Filadélfia de 1776.
10: I would like to especially welcome all of those individuals.
9: Na Filadélfia, que é considerada o berço da independência americana, uma cápsula do tempo com objetos enviados pelos 50 estados será enterrada em frente ao Independence Hall. A cápsula ficará lacrada por 250 anos.